continuação de uma boa noite para si que está na companhia da Rádio Regional de Arouca com a seleção musical do Adelino Pinho. Faltam 11 minutos para as 2 horas.

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0: Olá, continuamos com a música variada, seleção musical do Adelino Pinho. 2:35.
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são 4 horas. 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

0: bom sábado para si na nossa companhia. 5 horas e 32 minutos.
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Música que eu fiz com João Donato. Foi engraçadinho. Eu fiz a minha maneira de fazer músicas com João Donato é quase sempre muito curiosa. Algumas delas foram feitas assim, a gente andando, saindo da casa do Caetano 4 horas da manhã. Vamos até Botafogo, estando no Leblon, vamos até Botafogo. Mas Donato, vamos até Botafogo, vamos caminhando até Botafogo. E a gente ia caminhando, e ele cantarolando e eu inventando a letra da música. A bruxa de mentira. Essa, por exemplo, foi feita assim. Essa ele chegou lá em casa com uma. Disse, vamos embora fazer, Gil, vamos embora, 2 horas da tarde. Disse, mas João, 4 horas eu tenho um compromisso, não dá. Disse, mas vamos embora, pega aí, vá, vá, vá. Aí ele ficou sentado, eu ali escrevendo, de repente ele cochilou no sofá. Tava ele lá. Daqui a pouco ele levantou. E aí? Disse, tem alguma coisa aqui, veja que você tá bom. João Donato.

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0: Filho e do Espírito Santo.
1: Amém.
2: Primeiro mistério gozoso: Anunciação do anjo a Nossa Senhora. Senhor, queremos ser também nós mensageiros da tua paz.
3: Pai nosso que estais nos céus, santificado seja o vosso nome. Venha a nós o vosso reino, seja feita a vossa vontade, assim na terra como no céu.
4: O pão nosso de cada dia nos dai hoje. Perdoai-nos as nossas ofensas, assim como nós perdoamos a quem nos tem ofendido. E não nos deixeis cair em tentação, mas livrai-nos do mal.
3: Ave Maria, cheia de graça, o Senhor é convosco. Bendita sois vós entre as mulheres, e bendito é o fruto do vosso ventre, Jesus.
4: Santa Maria, Mãe de Deus, rogai por nós, pecadores, agora e na hora da nossa morte. Amém.
3: Ave Maria, cheia de graça, o Senhor é convosco. Bendita sois vós entre as mulheres, e bendito é o fruto do vosso ventre, Jesus.
4: Santa Maria, Mãe de Deus, rogai por nós, pecadores, agora e na hora da nossa morte. Amém.
3: Ave Maria, cheia de graça, o Senhor é convosco. Bendita sois vós entre as mulheres, e bendito é o fruto do vosso ventre, Jesus.
4: Santa Maria, Mãe de Deus, rogai por nós, pecadores, agora e na hora da nossa morte. Amém.
3: Ave Maria, cheia de graça, o Senhor é convosco. Bendita sois vós entre as mulheres, e bendito é o fruto do vosso ventre, Jesus.
4: Santa Maria, Mãe de Deus, rogai por nós, pecadores, agora e na hora da nossa morte. Amém.
3: Ave Maria, cheia de graça, o Senhor é convosco. Bendita sois vós entre as mulheres, e bendito é o fruto do vosso ventre, Jesus.
4: Santa Maria, Mãe de Deus, rogai por nós, pecadores, agora e na hora da nossa morte. Amém.
3: Ave Maria, cheia de graça, o Senhor é convosco. Bendita sois vós entre as mulheres, e bendito é o fruto do vosso ventre, Jesus.
4: Santa Maria, Mãe de Deus, rogai por nós, pecadores, agora e na hora da nossa morte. Amém.
3: Ave Maria, cheia de graça, o Senhor é convosco. Bendita sois vós entre as mulheres, e bendito é o fruto do vosso ventre, Jesus.
4: Santa Maria, Mãe de Deus, rogai por nós, pecadores, agora e na hora da nossa morte. Amém.
3: Ave Maria, cheia de graça, o Senhor é convosco. Bendita sois vós entre as mulheres, e bendito é o fruto do vosso ventre, Jesus.
4: Santa Maria, Mãe de Deus, rogai por nós, pecadores, agora e na hora da nossa morte. Amém.
3: Ave Maria, cheia de graça, o Senhor é convosco. Bendita sois vós entre as mulheres, e bendito é o fruto do vosso ventre, Jesus.
4: Santa Maria, Mãe de Deus, rogai por nós, pecadores, agora e na hora da nossa morte. Amém.
3: Ave Maria, cheia de graça, o Senhor é convosco. Bendita sois vós entre as mulheres, e bendito é o fruto do vosso ventre, Jesus.
4: Santa Maria, Mãe de Deus, rogai por nós, pecadores, agora e na hora da nossa morte. Amém.
3: Glória ao Pai, ao Filho e ao Espírito Santo.
4: Como era no princípio, agora e sempre. Amém.
3: Ó Maria concebida sem pecado,
4: rogai por nós que recorremos a vós.
3: Ó meu bom Jesus, perdoai-nos e livrai-nos do fogo do inferno.
4: Levai as almas todas para o céu e socorrei principalmente as que mais

0: Segundo mistério gozoso. Visitação de Maria, a sua prima Isabel. Senhor, que a minha boca esteja cheia do teu louvor, e o meu coração se enamore de ti.
1: Pai nosso, que estais nos céus, santificado seja o vosso nome. Venha a nós o vosso reino, seja feita a vossa vontade, assim na terra como no céu.
2: O pão nosso de cada dia nos dai hoje, perdoai-nos as nossas ofensas, assim como nós perdoamos a quem nos tem ofendido. E não nos deixeis cair em tentação, mas livrai-nos do mal.
1: Ave Maria, cheia de graça, o Senhor é convosco. Bendita sois vós entre as mulheres, e bendito é o fruto do vosso ventre, Jesus.
2: Santa Maria, Mãe de Deus, rogai por nós, pecadores, agora e na hora da nossa morte. Amém.
1: Ave Maria, cheia de graça, o Senhor é convosco. Bendita sois vós entre as mulheres, e bendito é o fruto do vosso ventre, Jesus.
2: Santa Maria, Mãe de Deus, rogai por nós, pecadores, agora e na hora da nossa morte. Amém.
1: Ave Maria, cheia de graça, o Senhor é convosco. Bendita sois vós entre as mulheres, e bendito é o fruto do vosso ventre, Jesus.
2: Santa Maria, Mãe de Deus, rogai por nós, pecadores, agora e na hora da nossa morte. Amém.
1: Ave Maria, cheia de graça, o Senhor é convosco. Bendita sois vós entre as mulheres, e bendito é o fruto do vosso ventre, Jesus.
2: Santa Maria, Mãe de Deus, rogai por nós, pecadores, agora e na hora da nossa morte. Amém.
1: Ave Maria, cheia de graça, o Senhor é convosco. Bendita sois vós entre as mulheres, e bendito é o fruto do vosso ventre, Jesus.
2: Santa Maria, Mãe de Deus, rogai por nós, pecadores, agora e na hora da nossa morte. Amém.
1: Ave Maria, cheia de graça, o Senhor é convosco. Bendita sois vós entre as mulheres, e bendito é o fruto do vosso ventre, Jesus.
2: Santa Maria, Mãe de Deus, rogai por nós, pecadores, agora e na hora da nossa morte. Amém.
1: Ave Maria, cheia de graça, o Senhor é convosco. Bendita sois vós entre as mulheres, e bendito é o fruto do vosso ventre, Jesus.
2: Santa Maria, Mãe de Deus, rogai por nós, pecadores, agora e na hora da nossa morte. Amém.
1: Ave Maria, cheia de graça, o Senhor é convosco. Bendita sois vós entre as mulheres, e bendito é o fruto do vosso ventre, Jesus.
2: Santa Maria, Mãe de Deus, rogai por nós, pecadores, agora e na hora da nossa morte. Amém.
1: Ave Maria, cheia de graça, o Senhor é convosco. Bendita sois vós entre as mulheres, e bendito é o fruto do vosso ventre, Jesus.
2: Santa Maria, Mãe de Deus, rogai por nós, pecadores, agora e na hora da nossa morte. Amém.
1: Ave Maria, cheia de graça, o Senhor é convosco. Bendita sois vós entre as mulheres, e bendito é o fruto do vosso ventre, Jesus.
2: Santa Maria, Mãe de Deus, rogai por nós, pecadores, agora e na hora da nossa morte. Amém.
1: Glória ao Pai, ao Filho e ao Espírito Santo.
2: Como era no princípio, agora e sempre. Amém.
1: Ó Maria concebida sem pecado,
2: rogai por nós, recorremos a vós.
1: Ó meu bom Jesus, perdoai-nos e livrai-nos do fogo do inferno.
2: Levai as almas todas para o céu e socorrei principalmente as que mais precisarem.
0: Terceiro mistério gozoso. Nascimento de Jesus em Belém. Obrigado, Senhor, por teres vindo habitar no meio de nós.
1: Pai nosso, que estais nos céus, santificado seja o vosso nome. Venha a nós o vosso reino, seja feita a vossa vontade, assim na terra como no céu.
2: O pão nosso de cada dia nos dai hoje, perdoai-nos as nossas ofensas, assim como nós perdoamos a quem nos tem ofendido. E não nos deixeis cair em tentação, mas livrai-nos do mal.
1: Ave Maria, cheia de graça, o Senhor é convosco. Bendita sois vós entre as mulheres, e bendito é o fruto do vosso ventre, Jesus.
2: Santa Maria, Mãe de Deus, rogai por nós, pecadores, agora e na hora da nossa morte. Amém.
1: Ave Maria, cheia de graça, o Senhor é convosco. Bendita sois vós entre as mulheres, e bendito é o fruto do vosso ventre, Jesus.
2: Santa Maria, Mãe de Deus, rogai por nós, pecadores, agora e na hora da nossa morte. Amém.
1: Ave Maria, cheia de graça, o Senhor é convosco. Bendita sois vós entre as mulheres, e bendito é o fruto do vosso ventre, Jesus.
2: Santa Maria, Mãe de Deus, rogai por nós, pecadores, agora e na hora da nossa morte. Amém.
1: Ave Maria, cheia de graça, o Senhor é convosco. Bendita sois vós entre as mulheres, e bendito é o fruto do vosso ventre, Jesus.
2: Santa Maria, Mãe de Deus, rogai por nós, pecadores, agora e na hora da nossa morte. Amém.
1: Ave Maria, cheia de graça, o Senhor é convosco. Bendita sois vós entre as mulheres, e bendito é o fruto do vosso ventre, Jesus.
2: Santa Maria, Mãe de Deus, rogai por nós, pecadores, agora e na hora da nossa morte. Amém.
1: Ave Maria, cheia de graça, o Senhor é convosco. Bendita sois vós entre as mulheres e bendito é o fruto do vosso ventre, Jesus.
2: Santa Maria, Mãe de Deus, rogai por nós, pecadores, agora e na hora da nossa morte. Amém.
1: Ave Maria, cheia de graça, o Senhor é convosco. Bendita sois vós entre as mulheres e bendito é o fruto do vosso ventre, Jesus.
2: Santa Maria, Mãe de Deus, rogai por nós, pecadores, agora e na hora da nossa morte. Amém.
1: Ave Maria, cheia de graça, o Senhor é convosco. Bendita sois vós entre as mulheres e bendito é o fruto do vosso ventre, Jesus.
2: Santa Maria, Mãe de Deus, rogai por nós, pecadores, agora e na hora da nossa morte. Amém.
1: Ave Maria, cheia de graça, o Senhor é convosco. Bendita sois vós entre as mulheres e bendito é o fruto do vosso ventre, Jesus.
2: Santa Maria, Mãe de Deus, rogai por nós, pecadores, agora e na hora da nossa morte. Amém.
1: Ave Maria, cheia de graça, o Senhor é convosco. Bendita sois vós entre as mulheres e bendito é o fruto do vosso ventre, Jesus.
2: Santa Maria, Mãe de Deus, rogai por nós, pecadores, agora e na hora da nossa morte. Amém.
1: Glória ao Pai, ao Filho e ao Espírito Santo.
2: Como era no princípio, agora e sempre. Amém.
1: Ó Maria concebida sem pecado,
2: rogai por nós, recorremos a vós.
1: Ó meu bom Jesus, perdoai-nos e livrai-nos do fogo do inferno.
2: Levai as almas todas para o céu e socorrei principalmente as que mais precisarem.
0: Quarto Mistério Gozoso. Apresentação de Jesus no Templo. Aceitai, Senhor, a oferta da nossa vida. Guiai os nossos passos no caminho da paz.
1: Pai nosso, que estais nos céus, santificado seja o vosso nome. Venha a nós o vosso reino, seja feita a vossa vontade, assim na terra como no céu.
2: O pão nosso de cada dia nos dai hoje. Perdoai-nos as nossas ofensas, assim como nós perdoamos a quem nos tem ofendido. E não nos deixeis cair em tentação, mas livrai-nos do mal.
1: Ave Maria, cheia de graça, o Senhor é convosco. Bendita sois vós entre as mulheres e bendito é o fruto do vosso ventre, Jesus.
2: Santa Maria, Mãe de Deus, rogai por nós, pecadores,

0: nossa morte. Amém.
1: Ave Maria, cheia de graça, o Senhor é convosco. Bendita sois vós entre as mulheres e bendito é o fruto do vosso ventre, Jesus.
0: Santa Maria, Mãe de Deus, rogai por nós, pecadores, agora e na hora da nossa morte. Amém.
1: Ave Maria, cheia de graça, o Senhor é convosco. Bendita sois vós entre as mulheres e bendito é o fruto do vosso ventre, Jesus.
0: Santa Maria, Mãe de Deus, rogai por nós, pecadores, agora e na hora da nossa morte. Amém.
1: Ave Maria, cheia de graça, o Senhor é convosco. Bendita sois vós entre as mulheres e bendito é o fruto do vosso ventre, Jesus.
0: Santa Maria, Mãe de Deus, rogai por nós, pecadores, agora e na hora da nossa morte. Amém.
1: Ave Maria, cheia de graça, o Senhor é convosco. Bendita sois vós entre as mulheres e bendito é o fruto do vosso ventre, Jesus.
0: Santa Maria, Mãe de Deus, rogai por nós, pecadores, agora e na hora da nossa morte. Amém.
1: Ave Maria, cheia de graça, o Senhor é convosco. Bendita sois vós entre as mulheres e bendito é o fruto do vosso ventre, Jesus.
0: Santa Maria, Mãe de Deus, rogai por nós, pecadores, agora e na hora da nossa morte. Amém.
1: Ave Maria, cheia de graça, o Senhor é convosco. Bendita sois vós entre as mulheres e bendito é o fruto do vosso ventre, Jesus.
0: Santa Maria, Mãe de Deus, rogai por nós, pecadores, agora e na hora da nossa morte. Amém.
1: Ave Maria, cheia de graça, o Senhor é convosco. Bendita sois vós entre as mulheres e bendito é o fruto do vosso ventre, Jesus.
0: Santa Maria, Mãe de Deus, rogai por nós, pecadores, agora e na hora da nossa morte. Amém.
1: Glória ao Pai, ao Filho e ao Espírito Santo.
0: Como era no princípio, agora e sempre. Amém.
1: Ó Maria concebida sem pecado,
0: rogai por nós, recorremos a vós.
1: Ó meu bom Jesus, perdoai-nos e livrai-nos do fogo do inferno.
0: Levai as almas todas para o céu e socorrei principalmente as que mais precisam.

0: Quinto mistério gozoso. Perda e encontro de Jesus no templo. Senhor, ajuda todos aqueles que protegem o direito à vida.
1: Pai nosso, que estais nos céus, santificado seja o vosso nome. Venha a nós o vosso reino, seja feita a vossa vontade, assim na terra como no céu.
2: O pão nosso de cada dia nos dai hoje. Perdoai-nos as nossas ofensas, assim como nós perdoamos a quem nos tem ofendido. E não nos deixeis cair em tentação, mas livrai-nos do mal.
1: Ave Maria, cheia de graça, o Senhor é convosco. Bendita sois vós entre as mulheres, e bendito é o fruto do vosso ventre, Jesus.
2: Santa Maria, Mãe de Deus, rogai por nós, pecadores, agora e na hora da nossa morte. Amém.
1: Ave Maria, cheia de graça, o Senhor é convosco. Bendita sois vós entre as mulheres, e bendito é o fruto do vosso ventre, Jesus.
2: Santa Maria, Mãe de Deus, rogai por nós, pecadores, agora e na hora da nossa morte. Amém.
1: Ave Maria, cheia de graça, o Senhor é convosco. Bendita sois vós entre as mulheres, e bendito é o fruto do vosso ventre, Jesus.
2: Santa Maria, Mãe de Deus, rogai por nós, pecadores, agora e na hora da nossa morte. Amém.
1: Ave Maria, cheia de graça, o Senhor é convosco. Bendita sois vós entre as mulheres, e bendito é o fruto do vosso ventre, Jesus.
2: Santa Maria, Mãe de Deus, rogai por nós, pecadores, agora e na hora da nossa morte. Amém.
1: Ave Maria, cheia de graça, o Senhor é convosco. Bendita sois vós entre as mulheres, e bendito é o fruto do vosso ventre, Jesus.
2: Santa Maria, Mãe de Deus, rogai por nós, pecadores, agora e na hora da nossa morte. Amém.
1: Ave Maria, cheia de graça, o Senhor é convosco. Bendita sois vós entre as mulheres, e bendito é o fruto do vosso ventre, Jesus.
2: Santa Maria, Mãe de Deus, rogai por nós, pecadores, agora e na hora da nossa morte. Amém.
1: Ave Maria, cheia de graça, o Senhor é convosco. Bendita sois vós entre as mulheres, e bendito é o fruto do vosso ventre, Jesus.
2: Santa Maria, Mãe de Deus, rogai por nós.

0: pecadores, agora e na hora da nossa morte. Amém.
1: Ave Maria, cheia de graça, o Senhor é convosco, bendita sois vós entre as mulheres, e bendito é o fruto do vosso ventre, Jesus.
0: Santa Maria, Mãe de Deus, rogai por nós, pecadores, agora e na hora da nossa morte. Amém.
1: Ave Maria, cheia de graça, o Senhor é convosco, bendita sois vós entre as mulheres, e bendito é o fruto do vosso ventre, Jesus.
0: Santa Maria, Mãe de Deus, rogai por nós, pecadores, agora e na hora da nossa morte. Amém.
1: Ave Maria, cheia de graça, o Senhor é convosco, bendita sois vós entre as mulheres, e bendito é o fruto do vosso ventre, Jesus.
0: Santa Maria, Mãe de Deus, rogai por nós, pecadores, agora e na hora da nossa morte. Amém.
1: Glória ao Pai, ao Filho e ao Espírito Santo.
0: Como era no princípio, agora e sempre. Amém.
1: Ó Maria concebida sem pecado,
0: rogai por nós, recorremos a vós.
1: Ó meu bom Jesus, perdoai-nos e livrai-nos do fogo do inferno.
0: Levai as almas todas para o céu e socorrei principalmente as que mais precisarem.
1: Pelas intenções do Santo Padre. Ave Maria, cheia de graça, o Senhor é convosco. Bendita sois vós entre as mulheres e bendito é o fruto do vosso ventre, Jesus.
0: Santa Maria, Mãe de Deus, rogai por nós, pecadores, agora e na hora da nossa morte. Amém.
1: Nossa Senhora, Rainha da Paz,
0: dai a paz ao mundo inteiro.
1: Ave Maria, cheia de graça, o Senhor é convosco. Bendita sois vós entre as mulheres, e bendito é o fruto do vosso ventre, Jesus.
0: Santa Maria, Mãe de Deus, rogai por nós, pecadores, agora e na hora da nossa morte. Amém.
1: Nossa Senhora, Rainha da Paz,
0: dai a paz ao mundo inteiro.
1: Ave Maria, cheia de graça, o Senhor é convosco. Bendita sois vós entre as mulheres, e bendito é o fruto do vosso ventre, Jesus.
0: Santa Maria, Mãe de Deus, rogai por nós, pecadores, agora e na hora da nossa morte. Amém.
1: Salve, Rainha.
0: Mãe de misericórdia, vida, doçura e esperança, a nossa salve. A vós bradamos os pecados, filhos de Eva. A vós suspiramos, gemendo e chorando neste vale de lágrimas. Eia, pois, a rogar a nós esses vossos olhos misericordiosos a nós, volvei. E depois destes termos, mostrai, Jesus, bendito fruto do vosso ventre, ao clemente, ao piedosa, ao doce e Maria. Rogai por nós, Santa Mãe de Deus, para que sejamos dignos das promessas de Cristo. Amém.
2: Oremos. À vossa proteção nos acolhemos, Santa Mãe de Deus. Não desprezeis as nossas súplicas em nossas necessidades, mas livrai-nos de todos os perigos, ó Virgem gloriosa e bendita. Rogai por nós, Santa Mãe de Deus,
0: para que sejamos dignos das promessas de Cristo.
2: Ó Deus, cujo Filho unigênito, com a sua vida, morte e ressurreição, nos alcançou o prémio da vida eterna, concedei-nos a nós que celebramos estes mistérios do Santo Rosário, imitar o que contêm e alcançar o que prometem. Por Cristo nosso Senhor.
0: Amém.
2: Oremos. Concedei, Senhor, aos vossos servos a perfeita saúde da alma e do corpo, e por intercessão da Virgem Santa Maria, livrai-nos das tristezas do tempo presente e dai-nos as alegrias eternas. Por Cristo nosso Senhor.
0: Amém.
2: O Senhor esteja convosco.
0: Ele está em nós.
2: Abençoe-vos Deus Todo-Poderoso, Pai, Filho e Espírito Santo.
0: Amém.
2: E dêem paz e o Senhor vos acompanha.
0: Graças a Deus.
3: Ora, acabamos de ouvir o terço. 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

0: Olá, bom dia. São 7 horas da manhã.
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0: Olá, tenha um bom dia de sábado, fim de semana, para si que está na sintonia da rádio que gostamos de ouvir. É mais um programa das manhãs da Regional. 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

Olá, bom dia. Boa viagem para si que nos acompanha. 7:13. Um bom fim de semana, um bom sábado para si.

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nossas músicas e as nossas tradições com Adelino Pinho. 7:33. Um bom fim de semana, um bom sábado para si. Para grupo musical tradicional alentejana, falta um. O tema que vamos ouvir, compadre.

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0: Ruizinho de Pena Cova, vamos lá!

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Dá para desligar. Vamos ouvir Sociedade Filarmónica de Santa Cruz de Alvarenga, Arouca.

0: Olá, tenha um bom dia de sábado, fim de semana, para si que está na sintonia da rádio que gostamos de ouvir. 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
1: Olá, bom dia. Ouvimos o sinal horário das 8 horas da manhã.
2: 8 horas no continente e na Madeira, 7 nos Açores. João Vasco, as notícias para esta hora.
3: A Frente Cívica questiona a legalidade da retirada da proteção especial a Rui Pinto. Numa carta enviada à Ministra da Justiça, esta associação dedicada à defesa do interesse público pede a Rita Júdice que impeça que a decisão produza efeitos já a partir de dia 10 de outubro, alegando que ela coloca em causa a segurança do pirata informático e denunciante. Em Espanha, as fortes chuvas que caíram na região de Albacete na noite de ontem fizeram um morto e alagaram várias ruas, casas e estabelecimentos comerciais. 10 pessoas ficaram feridas num atropelamento em massa ao início da madrugada na Austrália. As autoridades detiveram o suspeito, mas afastam para já a hipótese de ele ter levado a cabo um ato terrorista.
2: 18 graus no Porto e em Lisboa esta hora, 21 graus no Funchal e em Ponta Delgada e 23 graus em Faro. Notícias às 8, edição de João Vasco.
3: A Frente Cívica enviou uma carta à Ministra da Justiça a questionar a legalidade do encerramento do programa especial de segurança de que Rui Pinto beneficiava. A associação refere que a decisão foi comunicada a Rui Pinto de forma repentina, com efeitos a partir de 10 de outubro e sem a audição do interessado exigida por lei. Para os responsáveis da Frente Cívica, a retirada da proteção alimenta uma suspeita tóxica de retaliação por parte das autoridades contra o elemento mais fraco, a testemunha protegida, pelas suspeitas de fabrico de prova proibida pela Polícia Judiciária no processo que levou à condenação do Rui Pinto em 2023. Além disso, a associação manifesta estranheza com a conclusão da Comissão de Programas Especiais de Segurança de que não existem riscos sérios para a segurança pessoal de Rui Pinto. A Frente Cívica apela por isso à Ministra da Justiça para intervir de forma a impedir que a decisão produza efeitos e para promover uma averiguação independente ao processo que conduziu à retirada da proteção especial ao pirata informático e denunciante. É um sinal claro de que o governo pode ter violado a lei. É assim que o coordenador do Bloco de Esquerda reage à decisão do Ministério Público de abrir um inquérito à legalidade da utilização da base das Lajes por parte dos Estados Unidos em contexto de guerra com o Irão, na sequência de uma denúncia do partido. José Manuel Pureza diz que é preciso esperar pelas conclusões do inquérito, mas adianta que se a queixa não foi arquivada é porque o Ministério Público vê fundamento nos argumentos do Bloco de Esquerda.
4: O Ministério Público, ao dar este passo, reconhece que que pode haver fundamento na queixa que apresentamos. E, evidentemente, que isso desmonta, já que estamos a falar também em termos de avaliação política, isso desmonta todo o discurso que o Governo foi fazendo, no sentido de que cumpria escrupulosamente as regras internacionais, o acordo entre Portugal e os Estados Unidos. Enfim, isso fica claramente posto em causa por esta averiguação, por esta vontade do Ministério Público averiguar. Há aqui fundamento. Qual é depois o julgamento que o Ministério Público venha a fazer? Bom, naturalmente cabe ao Ministério Público, depois de ouvidas testemunhas como eu, e depois de feita a sua avaliação, tomar as decisões que entende tomar.
3: José Manuel Pureza insiste que o acordo que existe para a utilização da base não permite o uso das Lajes, o uso tácito das Lajes em contexto de guerra.
4: O governo procurou, digamos assim, disfarçar a sua escolha política com a linguagem de que estava tudo a ser cumprido e que valia uma regra de consentimento tácito. E a queixa que apresentámos dizia, não, na verdade, uma interpretação rigorosa do acordo entre Portugal e os Estados Unidos sobre a utilização da base das Lajes não permite a aplicação da figura do consentimento tácito para as operações agressivas que foram perpetradas usando a base das Lajes. E, portanto, isso tem a ver também com regras da Carta das Nações Unidas, mas com o próprio acordo. E, portanto, não tenho dúvidas nenhumas de que este passo é um passo de relevo no plano do direito, também no plano político, porque, volto a dizer, foi uma escolha política por parte do governo, que o governo procurou disfarçar com o cumprimento escrupuloso das regras, e ele, esse cumprimento, não se verificou de todo.
3: José Manuel Pureza, coordenador do Bloco de Esquerda, a queixa que tinha sido apresentada pelo partido sobre a legalidade da utilização da base das Lajes por parte dos Estados Unidos em cenário de guerra deu lugar à abertura de um inquérito do Ministério Público. O bastonário da Ordem dos Médicos pede que o processo de integração dos médicos prestadores de serviços no SNS seja conduzido com cuidados. Carlos Cortes sublinha que é preciso acautelar que o Serviço Nacional de Saúde não colapse.
5: Nós fazemos esta transição. Temos que a fazer com pinças, temos que a fazer com muita cautela, para não podermos prejudicar a capacidade de resposta de hospitais. Contrato médicos em prestação de serviço, porque é a única forma deles poderem dar uma resposta à população. E eu não queria ver prejudicada, obviamente, essa resposta. Portanto, é preciso aqui um período de transição, que 5 anos parece um bocadito longo, mas é preciso ter um período de transição para as unidades locais de saúde se poderem adaptar a esta realidade.
3: Carlos Cortes, bastonário da Ordem dos Médicos, depois da Associação de Médicos Prestadores de Serviços ter estado reunida no dia de ontem com a Ministra da Saúde. No final desse encontro, Nuno Figueiredo e Sousa revelou que Ana Paula Martins se comprometeu a integrar os médicos tarefeiros no SNS num prazo de 3 a 5 anos. No entanto, em comunicado, o Ministério não adianta datas, diz apenas estar empenhado em criar condições para a integração destes profissionais nos quadros do SNS. À Antena 1, Nuno Figueiredo e Sousa garante que o plano em cima da mesa é mais explícito.
6: Ficou aberto e bem presente um canal de comunicação entre nós e o Ministério da Saúde para podermos trabalhar neste projeto que é uma integração paulatina, mas estável, dos prestadores de serviço num prazo de 3 a 5 anos com uma alteração do modelo de contratos que estão vigentes. Serem criados contratos que sejam com mais garantias, quer para as OLS, quer para os prestadores de serviço, para que depois se possa então fazer a transição para contratos de trabalho, que a lei não permite neste momento que médicos sem especialidade obtenham esse contrato.
3: Nuno Figueiredo e Sousa, da Associação de Médicos Prestadores de Serviço. O Governo está a ultimar a portaria com os valores a pagar a estes profissionais. Os tarefeiros querem que o pagamento por hora seja igual em todas as regiões do país. Uma pessoa morreu na região de Albacete, em Espanha, vítima da força das chuvas que caíram ontem ao final do dia. A vítima mortal estava em casa quando foi surpreendida pela força da água que atingiu 1 metro de altura no interior da residência. A informação é adiantada pelo jornal espanhol El Digital de Albacete, que relata ainda que durante o final do dia desta sexta-feira, os serviços de emergência realizaram cerca de 90 resgates. Muitas pessoas ficaram presas no interior das habitações e tiveram de ser resgatadas. As chuvas fortes inundaram também vários estabelecimentos comerciais. Na Austrália, 10 pessoas ficaram feridas num atropelamento em massa. O acidente aconteceu às 9:30 da manhã locais, 12:30 em Portugal Continental. O condutor de um automóvel abalroou uma multidão que estava numa estrada a torcer pela equipa de rugby dos Newcastle Knights, a norte de Sydney. Há crianças entre os feridos. De acordo com os média locais, uma menina de 5 anos e um homem de 67 estão em estado crítico. Os restantes feridos estão estáveis. O suspeito já foi detido. É um homem de 18 anos. As autoridades estão a investigar o acidente, mas para já não classificam este atropelamento como um ato de terrorismo. Fechamos com uma sugestão cultural para este fim de semana. Está em cena no Teatro Variedades em Lisboa a imitação dos pássaros. Esta peça, que tem como protagonista a atriz Lídia Franco, fala sobre a solidão e a falta de compreensão e pretende levar o público a pensar nos tempos atuais. Explica-nos o encenador Tiago Torres da Silva.
7: Tu não sabes nada do que é ser velho. Eu passo a maior parte dos dias aqui em casa, sozinha, sem falar com ninguém. Os santos...
8: Esta é inspirado nos conflitos que já havia na gaivota do Tchekhov. E tem um protagonista, digamos assim, que tem uma fixação pela personagem Nina, que é a personagem principal da gaivota, e isso espoleta todas a revelação de segredos que estão escondidos na família, segredos que a avó trazia escondidos há muitas décadas e que vão mudar todo o equilíbrio dentro da família. E é um espetáculo que isso vai levar a que todas as personagens levantem voo e que no final consigamos confirmar que o perdão e o amor é o que mais importa, é o que salva o mundo.
7: Ai, é tão triste esquecer a poesia.
3: A imitação dos pássaros está em cena de quarta a sábado às 9 da noite no Teatro Variedades em Lisboa. Ao domingo o espetáculo é às 4 da tarde.
2: As notícias às 8 em edição de João Vasco, simultâneo com RTP Antena Açores, Antena Madeira e RTP Mundo. 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
1: Olá, muito bom dia. Sejam bem-vindos ao programa Despertar de Sábado referente ao dia 3 de outubro de 2026. É um prazer estar consigo nesta manhã, entre as 8 e o meio-dia, com a apresentação do Manuel António. E esta primeira hora é dedicada aos usos e costumes e tradições do nosso povo que ao longo do tempo nos deixaram. E para reviver estes tempos, temos esta horinha entre as 8 e as 9. Iniciamos com a moda da laranjinha pelo grupo folclórico São Miguel de Azagães, da Vila de Carregosa do Conselho de Oliveira de Asmães. A partir das 9, ou seja, das 9 até às 11, vamos ter ligar e dedicar. E depois das 11 ao meio-dia, só música. Esta é a sugestão para hoje neste programa Despertar de Sábado, apresentação do Manuel António.

E continuamos, agora vamos precisamente até a Ribeira de Ponte Lima para ouvir o rancho folclórico da Ribeira de Ponte Lima com Ribeira, linda Ribeira.

E agora vamos à meteorologia. Temperatura para hoje aqui em Arouca, 18 graus atualmente, e vai até aos 24 graus. Previsões a partir das 13 horas de chuva, fraca. Amanhã domingo a temperatura mínima é de 15 e as máximas às 23 graus. E o céu muito nublado. E já estamos a ouvir o grupo folclórico de Nespreira Sinfãs com a contradança.

E continuamos, agora vamos até Vila Nova de Gaia para ouvir o rancho folclórico Nossa Senhora do Monte de Pedroso. Um grande abraço para o meu amigo Manuel Silva, presidente deste rancho, não esquecendo naturalmente toda a família e todos aqueles que fazem parte do rancho folclórico Nossa Senhora do Monte.

Vila Nova vamos até Braga para ouvir o grupo folclórico de Barcelinhos com a Rosinha. São 8 horas e 35 minutos. Este é o programa Despertar de Sábado, referente ao dia 13 de outubro de 2026. Fazer companhia o Manuel António há 40 anos. É verdade. Parece que ainda foi há dias, mas já passaram 40 anos.

agora vamos até Pena Fiel para ouvir o grupo folclórico de São Pedro de Sete. Mais um peneiro é o tema que vamos ouvir. São 8 horas e 51 minutos, a quase na reta final desta primeira hora. Esta é a Rádio Regional de Arouca, uma estação no seu coração, com a apresentação do

E continuamos. Agora vamos até precisamente à freguesia de Souto, dos Arcos de Valdevez, para ouvir a Chula de Souto com o Grupo Folclórico de São Pedro de Souto.

E já estamos a ouvir e a terminar esta hora dedicada aos usos e costumes e tradições do nosso povo com o Rancho Folclórico de Santa Cruz, da Casa do Povo Santa Cruz de Albarenga, com o Vira Corrido. E desde já quero dar os parabéns para todos aqueles grupos que participaram aqui no Conselho de Arouca, principalmente os grupos, todos do Conselho, assim é que é, pelo seu desempenho aqui na Feira das Colheitas. E terminamos com o Rancho de Albarenga. Já a seguida vamos ter o sinal horário das 9, as notícias, os compromissos publicitários e depois eu volto para ligar e dedicar. Até já!

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2: Governo para ser incluída nos apoios públicos relacionados com a crise energética, alertando que se isso não acontecer, a sustentabilidade da operação pode estar em risco. A Frente Cívica pede à Ministra da Justiça que impeça que a decisão de retirar a proteção especial a Rui Pinto produza efeito já a partir do dia 10 de outubro. A associação diz que essa decisão coloca em causa a segurança do pirata informático e denunciante. Vai ser lançado no próximo dia 16 de outubro um disco com 10 temas inéditos de Cesária Évora.
3: E a esta hora estão 19 graus no Porto, 20 em Lisboa, 21 graus no Funchal e em Ponta Delgada e 24 graus em Faro. Notícias às 9, edição de João Vasco.
2: A empresa responsável pelo transporte aéreo de emergência médica avisa que o aumento do preço dos combustíveis pode pôr em risco a sustentabilidade da operação. Numa resposta enviada à agência Lusa, o presidente da Gulf Med Aviation Services adianta que já pediu ao governo para a empresa ser incluída nos apoios públicos relacionados com a crise energética. Simon Camilleri diz que a Gulf Med está a absorver custos que ninguém podia prever quando o contrato de prestação destes serviços foi celebrado. Ele lembra que desde o início da operação, em julho do ano passado, o preço do combustível da aviação subiu cerca de 80% e que os helicópteros deste serviço estão a voar em média mais 35% de horas por mês do que em 2025. Camilleri refere também que a operação noturna tem hoje um peso muito maior do que no ano passado e obriga ao abastecimento em horários sujeitos a taxas extraordinárias e agravadas. O presidente da Gulf Med afirma ainda que este aumento de custos não se fica pelos helicópteros, afeta também o abastecimento dos veículos de apoio, a deslocação das tripulações e toda a logística de manter equipas em permanência em 4 bases longe das suas casas. A Frente Cívica enviou uma carta à Ministra da Justiça a questionar a legalidade do encerramento do programa especial de segurança de que Rui Pinto beneficiava. A associação refere que a decisão foi comunicada a Rui Pinto de forma repentina, com efeitos a partir de 10 de outubro e sem a audição do interessado exigida por lei. Para os responsáveis da Frente Cívica, a retirada da proteção alimenta uma suspeita tóxica de retaliação por parte das autoridades contra o elemento mais fraco, a testemunha protegida pelas suspeitas de fabrico de prova proibida pela Polícia Judiciária no processo que levou à condenação de Rui Pinto em 2023. Além disso, a associação manifesta estranheza com a conclusão da Comissão de Programas Especiais de Segurança de que não existem riscos sérios para a segurança pessoal de Rui Pinto. A Frente Cívica apela por isso à ministra Rita Júdice para inverter esta decisão de forma a impedir que ela produza efeitos e para promover uma averiguação independente ao processo que conduziu à retirada da proteção especial ao pirata informático e denunciante. É um sinal claro de que o governo pode ter violado a lei. É assim que o coordenador do Bloco de Esquerda reage à decisão do Ministério Público de abrir um inquérito à legalidade da utilização da base das Lajes por parte dos Estados Unidos em contexto de guerra com o Irão, na sequência de uma denúncia do partido. José Manuel Pureza diz que é preciso esperar pelas conclusões do inquérito, mas adianta que se a queixa não foi arquivada é porque o Ministério Público vê fundamento nos argumentos do Bloco de Esquerda.
4: O Ministério Público, ao dar este passo, reconhece que pode haver fundamento na queixa que apresentamos. E, evidentemente, que isso desmonta, já que estamos a falar também em termos de avaliação política, isso desmonta todo o discurso que o Governo foi fazendo, no sentido de que cumpria escrupulosamente as regras internacionais, o acordo entre Portugal e os Estados Unidos. Enfim, isso fica claramente posto em causa por esta averiguação, por esta vontade do Ministério Público averiguar. Há aqui fundamento. Qual é depois o julgamento que o Ministério Público venha a fazer? Bom, naturalmente cabe ao Ministério Público, depois de ouvidas testemunhas como eu, e depois de feita a sua avaliação, tomar as decisões que entende tomar.
2: José Manuel Pureza insiste que o acordo que existe para a utilização da base não permite o uso tácito das Lajes em contexto de guerra.
4: O governo procurou, digamos assim, disfarçar a sua escolha política com a linguagem de que estava tudo a ser cumprido e que valia uma regra de consentimento tácito. E a queixa que apresentámos dizia, não, na verdade, uma interpretação rigorosa do acordo entre Portugal e os Estados Unidos sobre a utilização da base das lajes não permite a aplicação da figura do consentimento tácito para as operações agressivas que foram perpetradas usando a base das lajes. E, portanto, isso tem a ver também com regras da Carta das Nações Unidas, mas com o próprio acordo. E, portanto, não tenho dúvidas nenhumas de que este passo é um passo de relevo no plano do direito, também no plano político, porque, volto a dizer, foi uma escolha política por parte do governo, que o governo procurou disfarçar com o cumprimento escrupuloso das regras, e ele, esse cumprimento, não se verificou de todo.
2: José Manuel Pureza, coordenador do Bloco de Esquerda, a queixa que tinha sido apresentada pelo partido sobre a legalidade da utilização da base das lajes pelos Estados Unidos em cenário de guerra, deu lugar à abertura de um inquérito por parte do Ministério Público. Uma pessoa morreu na região de Albacete, em Espanha, vítima da força das chuvas que caíram ontem ao final do dia. A vítima mortal estava em casa quando foi surpreendida pela força da água que atingiu um metro de altura no interior da residência. A informação é adiantada pelo jornal digital El Albacete, que relata ainda que durante o final do dia desta sexta-feira os serviços de emergência realizaram cerca de 90 resgates. Muitas pessoas ficaram presas no interior das habitações e tiveram de ser resgatadas. As chuvas fortes inundaram também vários estabelecimentos comerciais. Ainda em Espanha, depois do Parlamento ter rejeitado dois dos decretos do governo com medidas para a habitação, estão marcadas para este sábado várias manifestações em mais de 50 cidades do país. Manifestações convocadas pelas associações de inquilinos. Prosseguem também acampamentos de protesto pela crise na habitação em várias localidades espanholas. O maior continua instalado na Praça Porta do Sol, no centro de Madrid. É a resposta ao já famoso caso de Mari Carmen Abascal, uma mulher de 87 anos que foi despejada da casa onde desde sempre viveu. Essa casa foi adquirida por um fundo de investimento e Mari Carmen teve de sair. Entretanto, o fundo já chegou a um acordo com a idosa e ela voltou a casa, ficando a pagar uma renda que não ultrapassa os 30% dos rendimentos de Mari Carmen. No plano político, Pedro Sánchez, o primeiro-ministro espanhol, estará nesta altura, de acordo com a imprensa do país, a equacionar dissolver as cortes e convocar eleições antecipadas depois do chumbo destes dois decretos no dia de ontem. Na Ucrânia, a ponte norte que atravessa o rio Dnipro, em Kiev, foi atingida durante um ataque aéreo russo este sábado. A informação é adiantada pelo autarca da cidade. Recentemente, outra ponte que cruza o mesmo rio também foi atingida diversas vezes por drones russos, obrigando à suspensão da circulação. O Centro Cultural de Belém, em Lisboa, recebe por estes dias o Big Bang. É a 15ª edição deste festival, dirigido aos mais jovens, por onde já passou a repórter Sandy Gageiro. Este ano, Sandy, o festival centra atenções nos novos movimentos relacionados com a música tradicional portuguesa.
5: Oh, maçã da cor da lima, vai ser longa a travessia.
6: Pé ante pé, entramos no grande auditório onde ensaiam os Retimbrar, o coletivo do Porto, com o coro da Voz do Operário. A edição deste ano olha para os novos movimentos da música tradicional portuguesa, explica a programadora Madalena Valenstein.
7: De facto, há uma presença da música popular. Enquanto programadora, tenho reparado que há um grande movimento de retorno das nossas origens. Há muita gente a fazer muito trabalho, muito interessante, à volta da música tradicional portuguesa.
6: Na rua, vamos encontrar pauliteiros. Saltamos para a Black Box, a sala onde se encontra a Companhia Caótica e António Pedro. Vão apresentar o projeto na orquestra.
8: É um concerto aditivado, ou seja, ele tem a participação do público, que nos serve de inspiração para várias músicas e que também participa sonoramente, já que as músicas que nós tocamos são feitas no momento, são improvisadas.
9: Quem vier ver estes espetáculos vai sempre ver um espetáculo diferente.
8: Sim.
6: O Big Bang é um encontro de dimensão internacional. O festival reúne parceiros de várias nacionalidades e conta atualmente com edições em 20 cidades da Europa e do mundo.
2: O O dia de ontem do Big Bang foi dedicado às escolas, este sábado é para as famílias. Um disco com 10 temas inéditos de Cesária Évora vai ser lançado a 16 de outubro, assinalando os 15 anos da morte da voz mais célebre de Cabo Verde. O produtor Judas Silva adiantou à agência Lusa que este novo disco revela canções que eram sempre gravadas a mais, guardadas para a edição em países que pediam alinhamentos diferentes. Judas Silva adianta também que este disco se vai chamar Reina da Morna, que significa Rainha da Morna. É um disco com 10 temas inéditos de Cesária.
10: Pronto, já tem dia, está previsto para 16 de outubro. Esse novo disco é um disco de temas que tínhamos guardado há anos. É continuar a promover Cesária e a dar aos fãs justamente as últimas músicas que nós temos dela, e mesmo tempo comemorar, porque este ano vai fazer 15 anos de desaparecimento da Cesária, então também comemorar esses 15 anos.
2: Cesária Évora, a voz de Cabo Verde, desapareceu em 2011, mas vêm aí novos temas da cantora que ficou célebre por canções como esta.

0: memória de Cesária Évora a fechar a edição das 9 com João Vasco em simultânea com a RTP Antena Açores e a RTP Mundo. 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
1: São 9:17 e a partir de agora vamos ligar e dedicar, que é esta hora e a segunda, através do telefone 256-948-219 e depois temos o telemóvel 916-691-020. O máximo de dedicatórias para os sócios é de 8 e não sócios 6, ok? Estamos atendidos e vamos até a França. Bom dia!
2: Olá, bom dia, Manuel António, tudo bem?
1: Tudo bem, falamos com o Adão. E a dedicatória, Adão, vai para quem?
2: Vai principalmente para os meus dois ricos filhos, que é a coisa que eu mais quero no mundo. Vai para o meu padrinho, o Alberto. Vai para o Zé Pisco, para a Suíça. Vai para o Delmar de São Vicente Pereira. Vai para o São Manuel Magalhães. Vai para a madrinha, um grande beijinho de coração, tudo bom para ela e para toda a família. Vai para o David, de pedir da bem posta, e vai um grande abraço para o Sr. Manuel António, um grande beijinho para as suas netas, tudo bom, cumprimento para todos os imigrantes e obrigado a toda a gente que se lembra dos imigrantes.
1: Muito bem, Adão, aquele abração, a continuação de um obrigado, bom fim de semana para ti e para os teus, e até à próxima.
2: Obrigado.
1: Um abraço. E vamos agora novamente a outra participação. Bom dia.
3: Bom dia, Sr. Manuel António.
1: E estou a falar com quem?
3: Generosa,
1: e essa dedicatória vai para quem?
3: Olha, vai dar um abraço muito grande para todos os nossos imigrantes. Um bom fim de semana para si e para toda a sua família. Um beijinho para as suas netinhas, para mim e para toda a minha família. E os parabéns para a minha neta Beatriz, que também foi aí às colheitas na banda, foi com a bandeira. E depois, na outro dia, foi pôr a fita nos ranchos.
1: Muito bem.
3: E para todos os amigos, que seja um bom fim de semana para todos nós com saúde. Fique com Deus até dois outros dias. Seja sempre muito obrigada.
1: Muito bem, obrigadíssima pela participação. Continuação de um bom fim de semana e até à próxima.
3: Obrigada.
1: E vamos a outra. Bom dia.
4: Bom dia, Manuel António.
1: E eu estou a falar com quem?
4: Margarida de Olivar Gueia.
1: Oh, Margarida, e essa dedicatória vai para quem?
4: A minha dedicatória vai para você, para toda a sua família. Um beijo às suas netinhas, com muita felicidade para elas.
1: Obrigado.
4: E um bom fim de semana. E vai um beijinho também para a dona Alcinha de Carregosa, para a Alicinha de Valcambra, para o Sr. Romero Silva e toda a família dele, para a família Café da Gomba, Faldinha, Rosinha Campos Valongo e as nossas manas em paredes. Um beijinho aos imigrantes, uma continuação de bom fim de semana para todos. Quem está de aniversário também, feliz aniversário, António. Um bom fim de semana para todos.
1: Até muito bem. Semana, a continuação de um bom fim de semana para si e para os seus, e até à próxima.
4: Até à próxima.
1: E vamos à música, Banda Cristal, Onde Estás, Maria Rita?

0: E continuamos com as participações. Bom dia.
1: Bom dia, coisa mal.
0: Bom dia, falo com quem?
1: Com a Laura de Amarante.
0: E essa dedicatória vai para quem?
1: Olha, vai para todos vocês aí das respectivas famílias, para o pessoal todo cá de casa. Um beijinho para a Miquelina e para o marido. Outro beijinho para o Sr. Hilário. Para o Sr. Coelho de Favões. Para toda essa gente boa que estão a participar, um beijinho para todos, sejam todos felizes. Quem estiver de parabéns, parabéns. Quem tiver menos bem de saúde aí, ao doutor, faz favor. Bom fim de semana e posso todos muito mal, mas com muito estilo.
0: Ok, muito obrigado pela dedicação. A continuação de um bom fim de semana e até à próxima.
1: Até à próxima, beijinho.
0: Bom dia.
2: Bom dia.
0: Falo com quem?
2: Com a Elia São João de Valga.
0: Elia, não é? E essa dedicatória vai. Hã? Diga.
2: Elia.
0: Elia, é o que estou a dizer.
2: Sim, sim.
0: E essa dedicatória?
2: Olha, é para si também, para as suas meninas, para a sua esposa, um dia muito feliz, um bom fim de semana. Hoje é para os meus filhos, para as minhas noras e para as minhas duas netinhas e para o meu netinho. E para dois netinhos emprestados que me chamam de avó, que fizeram ontem anos. Mas hoje muito especial para o meu filho Luís Miguel Teles, que é... Faz estado de parabéns. Um beijinho grande, que seja muito feliz na companhia da tua esposa e da tua menina. E até logo, que eu logo vou estar com eles. Um beijinho grande, sim?
0: Muito
2: e obrigada
0: bem.
2: Por me atender, sim?
0: Obrigadíssima pela participação. Continuação de um bom fim de semana para si, para o César. Até à próxima.
2: Obrigada pela atenção, obrigada.
0: E vamos ouvir a Dom Ferreira, ou a Dom Pereira, assim é que é, que esteve aqui já na rádio a fazer o lançamento das suas músicas. E vamos hoje ao Quero, mas vamos a outra participação. Bom dia. Bom dia.
3: Bom dia.
0: Falo com quem?
3: Hoje nós estamos a dizer de Pia Fiel.
0: E a sua dedicatória vai para quem?
3: Para a minha mãe, as minhas irmãs, o meu irmão, o meu cunhado, minhas sobrinhas, meus sobrinhos, minhas tias, meus tios, minha família toda, meus amigos e minhas amigas, para o Dom Pangeia, Sassino Rimal, João Velhas, Cabo Moreira, Belos, para os filhos e netos. E tudo bom, um bom fim de semana.
0: Muito bem, obrigadíssima pela participação. Continuação de um bom fim de semana para si, para o César. E até à próxima, aquele abraço. E vamos ouvir a Dom Pereira. Hoje eu quero.

0: Ora bem, e vamos continuar com as participações, são 9 horas e 29 minutos. Bom dia!
1: Bom dia, Sr. Manuel António.
0: Elizabeth, que nos fala de?
1: Receber de Boga de Estarela.
0: Muito bem, e essa dedicatória vai para quem?
1: Dedicatória, como costume, primeiro é para o Manuel António, para a sua família, para as suas netinhas, e depois são os meus dois filhos, duas fatinhas, ao Jean e a família. A gente toda está a deitar no Radar Oca, quem tiver parabéns. E aí os seus colegas, os seus amigos, o doutor Adelino Pinho. E acho que não há mais nenhuma. E um bom fim de semana e até sábado, Deus quiser, muito beijinho.
0: Muito bem, Elizabeth, muito obrigado por nos ter ligado. A continuação de um bom fim de semana para si e para os seus. Beijinho, até a próxima. E vamos ao outro. Olá, Bininho, tudo bem?
2: Olá, bom dia, tudo bem?
0: Eu já estou a ver aqui no ecrã. E essa dedicatória vai para quem?
2: Olha, António, vai para a Mafaldinha. Mafaldinha para o Luís, para o Augusto Gonçalves, para o Fernando Figueiredo, para o Ivalente Tovalli, o Ricardo Marques Canaveses, a Sãozinha de Rocio, e um abraço ao Manuel Cardoso lá no Porto, ao Badar António, um abraço, um bom fim de semana e até à semana.
0: Muito bem, Mirinho, muito obrigado por nos ter ligado. A continuação de um bom fim de semana para si e para o Sérgio, e daqui para um bocadinho lá vem a esposa também.
2: É, vai, vai.
0: Pronto, a continuação de um bom fim de semana. E vamos à música, Clemente Conquistador.

0: E foi a passagem de Clemente Conquistador. E vamos continuar com as participações. Bom dia.
1: Olá, António, bom dia.
0: Falamos com a Rosinha de Campo Balongo.
1: É ela toda.
0: E essa dedicatória vai para quem?
1: Olha, vai já um beijinho para o Manuel António, um beijinho para a sua esposa, para toda a sua família. E um grande beijinho para o Tatão de Chichinha e para a sua Larinha. Um beijinho para elas, tudo de bom que deseja. É para toda a minha família, vai um beijinho para os meus queridos da Suíça. E agora vai. Para dar na oficina cadoda com um beijinho de muita, muita saúde, para a minha Santinha de Parede, Sr. António Silva de Ovar, um beijinho para a Maria de Olival, para o Sr. Belmar, para a família de Manuel Pereira, vários parabéns para o filho da Dona Elia, com muitas e muitas felicidades que eu desejo, na companhia da mãe, também também que seja muito feliz com o filho. Para o Sr. Zé Pacheco, para a nossa princesa Almerenda, para o Sr. Fernando Figueira do Ovar, para nos dar um café de gol com o grande vizinho. Pronto, Manuel António, um bom fim de semana, tudo de bom, que eu desejo para toda a tua família.
0: Muito também, bem, Rosinha, não? Muito obrigado por nos ter ligado. A continuação de um bom fim de semana para si, para o Sérgio, até à próxima.
1: Obrigada, Manuel António. Tchau.
0: E vamos a outra participação. Bom dia.
2: Bom dia.
0: Falo com quem?
2: Manuel Anjoguês, Penafiel.
0: Amigo Manuel, e essa dedicatória vai para quem?
2: Sim, senhora. Vai já para o Gaspar de Pereira e depois a Conceição e todos os clientes com a Fé São Gonçalo, com um bom negócio. Agora depois da Rocha da Aldeia, para o Cabo Moreira, e para o Celestino, e para o Zé Sapateiro, e para o Dono Penafiel, e para o Neca Tomé da Fé Nova, e para a generosa de Nunes Pereira e marido, e um bom dia para si e para as suas netas, e um bom fim de semana, e obrigado.
0: Amigo Manuel, aquela abração, a continuação de um bom fim de semana para si, para os seus, e até à próxima. E vamos à música, Mariazinha, Vandalusa.

0: Foi a passagem de Vandalusa Mariazinha. E vamos continuar com mais participações. Vamos ao telefone, porque o telemóvel está livre. Bom dia.
1: Olá, bom dia, Manuel António.
0: Olá, bom dia, Fernando, tudo bem?
1: Está tudo, Manuel António.
0: Isso é que
1: aqui
0: é bom.
1: Fala Fernando Figueira do Bar.
0: Exatamente.
1: E para a Rádio Regional da Aruca.
0: É assim mesmo. E essa dedicatória, Fernando Figueira,
1: olha,
0: vai para quem?
1: Como sempre, em primeiro lugar, vai para si um abraço, um beijinho para cada uma das suas netinhas e restante família, abraços. Agora vai para todos, e não esquecendo também toda a família do Sr. Adelino Pinho, que é o principal da rádio. Agora vai para todos os meus familiares, vai para todos os meus amigos e colegas que eu tenho em Cucujãs e espalhados por aí. Vai, vou começar por a Almerinda em França, Fatinha de Paredes, Rosinha de Campo Balongo, Ricardo Marco. Vai para a Alicinha de Balcão, a Mafaldinha Oliveira dos Meios, para aquela família linda do Café Dragão. Não esquecendo o Zé Motoqueiro, o meu amigo António Silva do Bar. Rápidas melhoras para todos os juntinhos, para todos aqueles que estiverem hoje de parabéns, um dia muito feliz, com saúde, tudo bom. Nossos imigrantes também, todos os nossos bombeiros que são todos os seus colegas. E agora ficamos... E para o meu amigo António Manarte Corregal. Vai também do meu amigo Adelino de Malga, que ontem andou de volta da vinhaça, outra vez.
0: Já é a vinho doce.
1: É o forte. Olha que eu estou a ouvir, diz ele. Eu disse, pois, estás na cama deitado e estás a ouvir. E ele às vezes diz, não, já estou a trabalhar desde as 7. E então vai um abraço dele para você e para toda a
0: família.
1: Obrigado,
0: um grande
1: família.
0: Abraço para ele. Também acabou a aparecer aí por causa de buscar uma garrafinha de vinho doce.
1: Ele coça e vai levá-lo. Oi, Manuel António, também para o Alvino Ferreira.
0: Muito bem.
1: Prontos, e ficamos por aqui. Bom fim de semana para todos. Está sol. Há que aproveitar esta vida enquanto ela existe.
0: Muito bem. Aquele abraço e a continuação de um bom fim de semana para si, para o César. Até à próxima.
1: Obrigado, Manuel António. Tudo bom para todos. Para todos os ouvintes e participantes desta
0: muito
1: maravilhosa
0: obrigado.
1: Rádio. Muito
0: obrigado. Bom dia.
2: Bom dia, Manuel António.
0: Vamos com a Lália de Borralhoso. Ah, é, está em chave, mas é do Rolhoso. Nem que não queira.
2: É, sim, senhora.
0: E essa dedicatória vai para quem?
2: Ah, para toda a minha família, todas as pessoas que ligam para aí, incluindo os teus primos, o António, a Isaura e o Beto Cabeçais. E para o senhor Albino Ferreira, tudo com um bom dia. E para a minha conterrânea, para a Francisca.
0: Pois.
2: E
0: para a Francisca e para a Lara.
2: E para a Lara também não se pode esquecer.
0: e mais.
2: E tudo bom para a tua família também.
0: Muito obrigado.
2: E está tudo feito.
0: Pronto, vamos ouvir um forró dos turistas, está bem?
2: Está bom, está bom.
0: A continuação de um bom fim de semana e até à próxima.
2: Tchau.
0: Aqui está o forró.

0: foi a passagem dos turistas forró de Portugal. E vamos às participações. Bom dia.
1: Bom dia, Manuela António.
0: Falamos com quem?
1: Com a Manuela da Machete.
0: Manuela, a sua...

0: para todos amigos e amigas, e olha, a festa foi muito linda aí na Europa.
1: Muito bem. Diga.
0: Tchau, até a semana, se quiser.
1: Muito bem, obrigadíssima pela participação. Continuação de um bom fim de semana para si e para os seus. E até a próxima.
0: Até a próxima, bom fim de semana.
1: Muito obrigado. Bom dia.
2: Olá, muito bom dia, Simão António.
1: Falo com o Ricardo Marco de Canaves.
2: Exatamente, Simão António.
1: E essa dedicatória vai para quem, Ricardo?
2: Vai para o senhor da Sapateia Dolorosa, para a dona Miguelina Silva Gondomar, para a dona Lucia de Cesar, para o senhor Coelho Sapateia Favões Marco de Canaves, para o senhor Mário Silva Dolorosa, senhor Albanho Café de Dragão. Simão António, desejo um bom fim de semana, uma boa semana para ser tudo bom. E um abraço e até à próxima e muito obrigado.
1: Muito bem, Ricardo, aquele abração. A continuação de um bom fim de semana para ti e para os teus também. E até à próxima.
2: Tá,
1: e vamos a outra participação. Bom dia.
3: Olá, bom dia.
1: Bom dia, falo com a...
3: Rosária do Café Dragão.
1: Muito bem, e essa dedicatória?
3: Olha, em primeiro lugar é para toda a sua família, incluindo as suas netinhas. É muito importante. Um beijinho também para a Rosinha Campos Balonga, para o senhor Pinto, para a nossa princesinha, para o Fernando Dolvar e a Rosália, que é a esposa, linda. Um grande beijinho também para o senhor António Silva de Alvar, para a nossa Joaninha lá em Olhão, um grande beijinho, toda a família, os avós aqui, que são meus vizinhos, para a Lúcia, para o Cinda de Carregosa, para a Lucinha de Valcâmara, que tem lá festa, um beijinho também à Clara Pinho, e também para todos os nossos imigrantes. E uma menina, quando esteve comigo, que também liga para si, que é de São João da Madeira, e estava com a mãezinha, que tinha 92 anos. Que senhora.
1: Exatamente.
3: Cheia de saúde, cheia de vida.
1: Ai, cheia de energia, não é?
3: Ai, meu Deus, ninguém dizia que ela tinha essa idade.
1: Mas eu sabia, porque eu transportei-a para a fisioterapia diversas vezes, já uns anos atrás.
3: Sim.
1: Muito
3: um
1: bem.
3: Um beijinho muito grande para ela. E também a filha é lindíssima, trabalha num lar também. Olha, eu gostei muito de estar com ela. Um grande beijinho. Não é um sítio muito próprio, mas é onde se encontra as pessoas. Um beijinho grande para ti, muito obrigada pela atenção.
1: Muito bem, obrigadíssima pela participação. Já mandei um abraço para o Bininho e não esquecer naturalmente toda a família. Até à próxima.
3: Muito obrigada.
1: Tchau, um beijinho, tchau. Vamos a outra participação, bom dia.
4: Bom dia, Manuel António.
1: Bom dia, falo com o Zé Pisco, na Suíça.
4: É isso mesmo, Zé Pisco da Suíça.
1: Que é natural de Oliveira desde mês. E essa dedicatória?
4: Essa dedicatória vai em primeiro lugar para ti, para a tua família toda, com muita saúde, que é o mais importante. Depois vai para o Parque São Vicente Pereira, para o Sr. David de Pinheda Bemposta, para o Moreira, o bombeiro de Oliveira desde mês, para o Adão Fernandes para a França, para o Pina, para o Couto Cugujães, para o Sérgio vai para a Estarreja, para o Zé Manuel Queijeiro, e vai para toda a minha família, e vai para todos os imigrantes ter ouvido essa maravilhosa rádio em todo o mundo. Um bom fim de semana para todos, e muito obrigado pela companhia que faz a nós imigrantes.
1: Muito bem, Zé Pisco, muito obrigado por nos ter ligado, aquele abração. Cumprimentos também para aí todos os imigrantes, e não só aí na Suíça, como em todo o mundo. Não vamos nomear os nomes de todos os países, porque temos muitos espalhados, e ouvir a rádio regional de Arouca. Aquele abração. Até à próxima.
4: Não é a Rádio Regional de Arouca, é a Rádio Internacional de Arouca.
1: Exatamente. Boa. Aquele abração.
4: Obrigado.
1: Tchau. E vamos ouvir Cristiana. Golfe o dia todo. Golfe o dia todo. Assim é que é.

0: passagem de Cristiana. Golfo o dia todo.
1: Era golfo o dia todo.
0: São 9 horas e 54 minutos, ou quase na reta final desta hora de pedir e dedicar. Bom dia.
2: Bom dia.
0: Falo com quem?
2: Aqui fala Maria Emília Chitelo, da Fundação Monte Mardosa.
0: E essa dedicatória, Maria Emília, vai para quem?
2: Dedicar ao meu marido, dedicar aos meus filhos, dedicar ao meu irmão Tony, mulher e filha, dedicar para os meus irmãos e para vocês aí, bom fim de semana.
0: Muito bem, obrigadíssima pela participação. Continuação de um bom fim de semana para si e para vocês. Até à próxima.
2: Obrigadamente, tchau.
0: E vamos a outra. Bom dia. Bom dia. Então. Bom dia.
3: Bom dia, Manuel António. Está tudo bem contigo?
0: Graças a Deus. Falo com a madrinha.
3: Ela é tudo.
0: Eu já estava aqui a ver, aqui no ecrã. E essa dedicatória vai para quem?
3: Olha, vai já para ti, para as suas netinhas. E vou para o restante da sua família toda. E vou para o meu filhado em Canadá, para a esposa Ana e o Marte e os meninos. E vou para o Marinho em Pombali, vou para a Mafalda de Oliveira das Meias, a Margarida do Canadá Além, o senhor José Pacheco e para o Adão em França. E para aquele senhor que também ligou ainda agora, que é da Suíça, não é?
0: Sim, sim, José Pisco.
3: José Pisco da Suíça, um beijinho também muito grande para ele, também é imigrante. E para todos os imigrantes. E olha, já ia Deus e até 2 ou 8 dias.
0: Muito bem, madrinha, muito obrigado por nos ter ligado. Cumprimentos à família e até à próxima.
3: Obrigadinho, agora vem para ti.
0: Uma mensagem que tinha por cá que nos diz o seguinte. Os parabéns para o rancho o folclore cultural de Nossa Senhora do Monte de Pedroso, para o Manuel Silva, vem-nos do Joaquim Rodrigues. E ora bem, estamos na reta final, não vamos atender, estamos atualmente, finalizamos esta segunda hora e primeira de pedir e dedicar, ou ligar e dedicar, assim é que é. E vamos ouvir precisamente a Palmirinha. Oh Palmira, oh Palmirinha. Já a seguir vem o sinal horário das 10. Vem a publicidade e eu volto. Até já.

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0: 10 horas e 10 minutos, assim é que é. Hoje é sábado, dia 3 de outubro de 2026. Cá estou de novo, já estou melhor, já comi um pequeno almoço, que ainda não tinha tomado, ainda estava assim sequinho, mas agora já está bom. Ora bem, vamos continuar com as participações através do telefone 256-948-219, está livre. O telemóvel 916-691-020 está ocupado e vamos a ele. Bom dia!
1: Bom dia!
0: Bom dia, falo com quem?
1: É o Coimbra da Arteia da Ocela.
0: Amigo Coimbra, e essa dedicatória vai para quem?
1: Olha, já para a minha esposa. Pois é para a Sra. Alcina de Cargosa, com muita saúde. Pois é para as minhas netas, para a Daniela, para a Rafaela, para a Gabriela e para o meu Enzo Miguel. E para o pessoal aqui da minha rua. E um abraço para toda a família Conceição, e está feita para hoje.
0: Muito bem, Coimbra, aquele abração, a continuação de um bom fim de semana para si e para os seus, e aquele abraço.
1: Igualmente para si e para os seus também, muito obrigado.
0: Bom dia.
2: Bom dia.
0: Bom dia, Joaquim Santos de Ribeirão.
2: Sim, senhor.
0: E essa dedicatória vai para quem, amigo Joaquim Santos?
2: Vai para a minha esposa, que está um bocado adoentada.
0: Onde acha? Isso é que é mal.
2: Mas está metida no meio. É, não pode, da cabeça, é claro, é a vida do mundo, é a vida. De qualquer maneira, vai para o senhor David do Pinheiro da Bem Posta, com muita saúde, muitas felicidades, e para toda a família. Vai para o Lourinho da Feira Nova e para o Jorge Pinto da Escola de São Jorge. Vai para o Vitinho de Cor de Graça e para a sua esposa, com muita saúde. Vai para o Spina e para o António Malícia. Vai para o homem da concertina.
0: Ah, oh, pois, já se esqueceu?
2: Pois, esquece-me sempre, cara.
0: Não posso esquecer.
2: Não.
0: O Albino Ferreira.
2: Albino Ferreira, mas é um nome bem próprio de dizer isso. Para o Albino Ferreira. Vai para o Reis Folclore, que é etnográfico Castelo Santa Maria de Rimião. Vai para todos os elementos, para toda a comitiva. E vai também para todos os bombeiros, para todos os aniversariantes que tiveram e estão de parabéns, para Manuel António, aquele abraço, para as netinhas, um beijinho com muito respeito, e até 2 a 8, se Deus quiser.
0: Oh, Sr. Joaquim Santos,
2: deixe.
0: Vou fazer uma pergunta. Quem é que cantava nos primeiros anos no rancho das Terras Santa Maria de Rimião?
2: Era era aquele que ele canta no coro.
0: Ah, é? Agora passou para o coro?
2: Ele passou, depois começou a namoriscar e já não quis
0: pois,
2: cantar.
0: Ele na capinha cantar. Está mais uma namorada.
2: Hã?
0: Na capinha está mais a namorada.
2: Deve estar.
0: Joaquim Santos, aquele abração, a continuação de um bom fim de semana.
2: Pois é que eu engatei, ele não quis.
0: Pois, ok.
2: Cantar, já fiquei.
0: No próximo sábado vou passar um bocadinho daqueles okay. Tempos antigos. Abraço.
2: Ok, abraço.
0: Bom dia.
3: Olá, bom dia.
0: Bom dia, Clara Pinho de Arouca.
3: Fala com Pinho de Arouca, mas muito a minha rede aqui está sempre mazita.
0: Tá. Ok.
3: Tenho que andar aqui a mudar de canto para canto.
0: Muito bem, e essa dedicatória vai para quem?
3: Esta dedicatória vai para Almerinda em França, Lídia da Quinta da Presa, mas também é imigrante em França, para o sobrinho, para o Rui, que mora aqui na Rua Santo António, na Vila. Depois, Mafalda de Oliveira das Meis, Zairinha Café Dragão, Rosinha Campo Balongo, Manuela da Mexede, Delmar São Vicente Pereira, Jotinha de Canelas, Adão de Pena Fiel e, por último, Nuno de Avanca. Para o Sr. Manuel António, um beijinho. Para as suas netas, para a Francisca e para a Lara, um beijinho também. E continuação de um bom programa e bom fim de semana.
0: Muito bem, a continuação de um bom fim de semana. Cumprimentos para as meninas também, não esquecendo a família
3: não
0: toda também. Tá, um beijinho, a continuação de um bom fim de semana.
3: Beijinho.
0: E vamos a outra participação. Bom dia.
4: Bom dia.
0: Falo com quem?
4: Maria da Conceição de Pardilhó.
0: Maria da Conceição, e essa dedicatória vai para quem?
4: Para a minha filha Gabriela, para o José António, para a minha mãe, para o companheiro, para a Mila da Mortosa e para o marido, para os filhos, para você e o bom trabalho.
0: Muito bem, obrigadíssima pela participação. Continuação de um bom fim de semana para si e para o seu. Até à próxima.
4: Tchau.
0: E vamos a outra e depois vamos à música. Bom dia.
5: Bom dia.
0: Falo com quem? Vila Ocarel. Então está tudo bem consigo?
5: Graças a Deus e consigo também.
0: Graças a Deus, não se nota, nota-se.
5: É o que interessa.
0: E essa dedicatória vai para quem?
5: Vai já para o amigo Zé Pacheco. aquí a Losada, Fatinha de Paredes, amigo Álvaro Dobar, o João Cristo do Aropa e o Patinho, família Capela, o Zarinho da Pedra Gonçalvino, o António Marques, João Relhas de Castelo de Paiva, Eduardo Moura, o Neca de Pena Vera Nova, vai para a minha esposa, filhotes e netinhos, clientes e funcionários. Vai uma grande beijoca à minha Leonor e vai para si um grande abraço e para toda a sua família.
0: Muito bem, obrigadíssima pela participação. Continuação de um bom fim de semana, não esquecendo naturalmente todo o pessoal que trabalha no restaurante e todos os clientes e família também. Aquele abraço.
5: Muito obrigado, um abraço. Até hoje, se quiser. Bom dia.
0: E vamos à música. Doce Mel, quero falar com ela.

0: foi a passagem do Smell, quero falar com ela. São 10 horas e 19 minutos. E vamos continuar com as participações. Vamos ao telefone, que o telemóvel está livre. Bom dia.
1: Bom dia, Sr. Manuel António.
0: E estou a falar com quem?
1: Alice Peralta de Parguilhó.
0: Está tudo bem, Alice?
1: Está,
0: por aí?
1: Está-se andando.
0: Oh, está andando, não é?
1: Vai-se andando.
0: E essa dedicatória?
1: Vai para o Sr. Manuel António e toda a sua família e todos os locutores da rádio. Vai para toda a minha família. Vai para a família do Alexandre Sardes de Beiros. Família da Adelaide Cristina, Rosarinho do Café Dragão, Mafaldinha de Oliveira das Meias, Fatinha de Paredes, para todas as minhas amigas que me estiverem a ouvir e para todos os imigrantes. Continuação de bom programa, até à próxima, bom fim de semana.
0: Muito bem, Alice, muito obrigado por nos ter ligado. A continuação de um bom fim de semana para si e para o Sérgio, até à próxima.
1: Tchau, obrigada.
0: E vou divulgar também aqui, enquanto o telefone, estamos no telemóvel, que já está ligado, estava desligado, já está. Bom dia!
2: Bom dia.
0: Falo com quem?
2: Com a Bia Flores Parguilhó.
0: E essa dedicatória vai para quem?
2: É para vocês aí, para todos os clientes e amigos, e para toda a minha família. E para nós, para mim e para o meu marido, que fazemos 34 anos casados.
0: Ah, e os meus parabéns para vocês dois.
2: Obrigado.
0: São comemorados, é hoje, não é? A comemoração.
2: É mesmo.
0: Então há um bolinho e uma champanhazinha a acompanhar. Okay,
2: nosso... ok, um beijinho grande, bom fim de semana.
0: Muitas felicidades para vocês, com muita saúde a acompanhar, está bem?
2: Obrigado.
0: E vamos a uma dedicatória que nos chega da Portelada de Mosteiro Arouca, que é da minha parenta, da minha prima, de Isoro Moreira, e para, que dedica-se para os seus filhos, Manuel António, António Oliveira, esposa e filhos, Amaro Moreira, esposa e filhos, Paula, que é sua filha também, e marido e filhos, Arnaldo Almeida e família, Olália de Borralhoso, e também ao Arménio Moreira e família. E para o restaurante e taberna de La Chaux de Fontes, na Suíça, um grande abraço para eles, estão também sempre na nossa companhia. Bom dia.
3: Bom dia, Sr. Manuel António.
0: Bom dia, falo com José Sapateiro, de Lourosa.
3: Exatamente.
0: E essa dedicatória, Zé, vai para quem?
3: Bem, aqui está a minha família, também em Lourosa, Ricardo Marco Anaveses, Dona Miquelina em Gondomar, Pedro Marco Anaveses, Dona Constância de Vieira de Sozelo e João Reilhas em Castelo Paiva. Um bom dia para si, um bom fim de semana e um abraço e até à próxima.
0: Muito bem, Zé, muito obrigado por nos ter ligado. A continuação de um bom fim de semana, aquele abraço,
3: obrigado,
0: e um bom trabalho.
3: Obrigado.
0: Até à próxima.
3: Obrigado,
0: e vamos bom dia. E vamos a outra dedicatória que nos chega do António Moreira, o meu primo também, que de Mosteiro, da Portelada, que dedica à sua esposa, não esquecendo as suas filhas e toda a família, e a Olália de Borralhoso. Muito bem, e vamos a outra. Bom dia.
4: Bom dia, Manuel António.
0: Falo com quem?
4: Acho que o Delmar São Vicente Pereira.
0: E essa dedicatória, Delmar, vai para quem?
4: Olha, em primeiro lugar, um abraço para ti. Ouvi desculpa de não te encontrar no domingo, meu amigo. De manhã, eu andei de manhã toda aí, amanhã dentro nos estudos, e à tarde não tive hipótese de...
0: Pois, mas eu esteve aqui também de manhã.
4: Mas
0: não foi nos
4: manhã,
0: estudos,
4: olha,
0: foi ao lado.
4: Estive com a Anabela, estive com o Adelino Pinho, estive com o Tony Leite. Sim, com eles todos.
0: Pois, mas eu não estava naquela altura, estava mais ao lado.
4: Ah, bom. Meu amigo.
0: Ok.
4: Fica para a próxima.
0: Fica para a próxima, ok.
4: Ok.
0: E mais?
4: Olha, então, um abraço para ti, um beijinho para a tua neta, com todo respeito. E agora vai em corridinho, vai um beijinho para a Rodinha de Campos Valongo, com a Fatinha de Paredes, para a Clara Pinho de Arouco, para a Lúcia Cesar e as melhoras para ela, para a Licinha de Valcambra, para a Mafalda Beira das Meias, para a Mariana de Loureiro, para a Adelaide Pesquina, um abraço para a Neca Pereira para a Macieira, para o Adão Fernandes para a França e para o Zé Pisco para a Suíça, e um beijinho também para a Amália, São João do Ovar. Tudo bem? E também falta outra saudade da Ponte Nova também para ela, um bom fim de semana para ela e um bom dia de festa, que hoje há festa em Balga, São Miguel.
0: Muito bem. Está feito.
4: Ok, Manuel António.
0: Olha, o Galo está a cantar.
4: Até à próxima, se
0: Deus quiser. O seu Galo está a cantar. Vamos a um zumba, zumba. Aquele abraço e a continuação de um bom fim de semana.

0: verdade, zumba, zumba. Isto é para que os nossos ouvintes acordem para ligar. Vamos a uma primeira participação. Primeira não. Agora, ao telefone. Bom dia.
1: Bom dia.
0: Eu estava aqui que a porta abriu, não sei o que é que se passou. Falo com quem?
1: Foi para sair os passarinhos.
0: Não, aqui não tem passarinhos, só lá fora é que os vejo passar. E essa dedicatória, falo com
1: vai
0: quem?
1: Vai para o meu marido, com saúde, e para os meus filhos, noras e netos. Vai para a Constância e para o José Vieira, a minha prima Linda do Restelo, para todos vocês aí na rádio e para as suas netas. Um grande beijinho para vocês também, muita saúde.
0: Muito
1: e
0: bem,
1: para e para Ramalhinhos.
0: Muito obrigado pela participação. Sim. Continuação de um bom fim de semana e cumprimentos para essa boa gente.
1: Obrigada.
0: Ah, bom dia.
2: Bom dia, meu António.
0: Falo com o David Pinheiro da Bem Posta.
2: Exatamente.
0: E essa dedicatória, David, vai para quem?
2: Vai já para o amigo Adão, para o amigo Zé Pisco, que aqui em Santos que ouviu um bocado, para ele também. A dona Mafalda, o senhor Alvino Ferreira, o senhor Alvino Pinho, o Manuel Gavão, a dona Conceição de Pargão, que eu ia um bocado também, e para o resto, ai, para a dona Lúcia também, e para a Maria Fátima daqui de Pinheiro, e o resto do auditório. E até a próxima semana, se vocês quiserem.
0: Muito bem, David, aquele abração, cumprimentos à família e até à próxima. Muito obrigado, um grande abraço. E vamos a outra, bom dia.
3: Bom dia, meu amigo.
0: Bom dia, falo com o Cabo...
3: Cabo Moreira, Melos Balneário.
0: Ah, virou o cara e ele. E essa dedicatória, amigo?
3: Olha, vai para todos com parabéns hoje. Vai para a Neia das Medas, vai para aqui para o pessoal todo Mel. E para todos os bombeiros. E para toda a gente que está a falar e vai falar ainda. Para todos os...
0: Muito bem.
3: Bom dia.
0: Amigo Cabo Moreira, aquele abração, cumprimentos à família, até à próxima.
3: E para vocês todos da rádio.
0: Muito obrigado, um abraço. E vamos ouvir, vamos até ao Alentejo, ouvir aqui uma linda música, convidei-te para sair, é o tema que vamos ouvir. Mas antes disso, vamos a outra participação, bom dia. Falo com quem? Álvaro, e essa dedicatória vai para quem? Muito obrigado.

Muito bem, aquele abração, cumprimentos à família, cumprimentos em passagem da Madeira para as minhas manas também e toda a população. Aquele abraço. E vamos então, vamos até o Alentejo, convidei-te para sair.

0: bem, são 10 horas e 34 minutos e vamos também divulgar mais mensagens. Bom dia, Manuel António, sou o Nuno de Avanca. Mando um bom dia à Clara Pinho e à Sónia Martins e ao Sr. António Risca e companheira, ao Sr. Martins de Cesar, ao Sr. Rui Pina e ao conjunto Nélio Correia e ao grupo folclórico, as Padeirinhas de Ouro. Um grande abraço, amigo Nuno, e vamos a outra participação. Vamos lá ver. Bom dia.
1: Bom dia, Sr. Manuel António.
0: Bom dia. Falo com a
1: Sãozinha do
0: Rocio.
1: Exatamente.
0: Já sabia. E essa dedicatória vai para quem, Rosinha?
1: A minha dedicatória vai, como sempre, a toda a minha família cá no estrangeiro, para todos que partiram hoje numa excursão da Irfazões, a minha irmã e o meu cunhado também foram, que tenham uma boa viagem, para a Dona Rosinha de Macia de Cambra, para o casalinho de Pombal, para o casalinho do Dragão, para a Maria Lúcia de Cesar, para a Dona Lúcia de Carvosa, para o Manuel António, para a Larinha e para a Francisca, e toda a família Conceição, com um beijinho e um bom fim de semana.
0: Muito bem, Sãozinha. Muito obrigado por nos ter ligado. A continuação de um bom fim de semana. Um grande abraço ao marido. Não é?
1: Já foi trabalhar outra vez, agora
0: pois, é assim. Bem feito, tem que ser. A continuação de um bom fim de semana. Beijinho, até à próxima. Ora bem, também tenho aqui uma dedicatória do José de Moldes, que dedica para todos os seus familiares, para a gerência da Averqueria, para os colegas de trabalho e para o primo João, e não esquecendo, para o Manuel António, um forte abraço. E agora vamos à música e vamos ouvir o grupo Staccato, e o tema que vamos ouvir, Dizes que me amas.

0: E foi a passagem do grupo Staccato, Dizes Que Me Amas. São 10 horas e 39 minutos e vamos continuar com mais outra participação, porque o telemóvel está livre. Bom dia.
1: Bom dia, Manuel António.
0: Bom dia. Fala com quem, com o Dorila?
1: Com
0: o Dorila Dião. Muito bem. E essa dedicatória, Dorila, vai para quem?
1: Olha, em primeiro lugar é para a família Conceição.
0: Muito obrigado.
1: Depois é para o meu marido, para os meus filhos, para a minha cunhada Emília, para a dona Almarinda em França e marido, para o meu afilhado Manuel António. Posso dizer outro?
0: Sim, sim.
1: E dona Alcinha de Balcambra. Um bom fim de semana, um bom sábado e tudo bom.
0: Está feito, não é? Dorila, muito obrigado por nos ter ligado. A continuação de um bom fim de semana para si e para o Sérgio. Até à próxima.
1: Até à próxima.
0: E a música que segue é dedicada também para si. Okay. As Moças da Minha Aldeia, grupo musical Alemão Sul.
1: Sim, senhora.

0: E foi a passagem do grupo musical Al Mansur, As Moças da Minha Aldeia. E vamos a outra participação. Bom dia.
1: Bom dia.
0: Fale com quem?
1: António Ferreira, de Calada de Fucugens.
0: E amigo António, a sua dedicatória vai para quem?
1: Em primeiro lugar, vem um abraço para si e tudo bom para toda a sua família. Beijinho para a sua neta. E depois vai para a minha esposa, vai para toda a comunidade de Fucugens, que é a minha comunal, para todos os colegas da Ferval, para todos os ouvintes, os ventinhos, os vizinhos, para todos os bombeiros em geral, tudo bem? E um bom fim de semana e um bom sábado.
0: Muito obrigado pela participação, continuação de um bom fim de semana para si e para o Sérgio. Aquele abraço e até à próxima.
1: Até à próxima, tchau.
0: E vamos ouvir Henrique Domingo em Portugal.

verdade, Manuel António também gosta de cinema. São 10 horas e 46 minutos. Vamos continuar com música, visto que não há participação. Jorge Ferreira. Não há amor como o primeiro.

Já estamos a ouvir Leo e Leonardo, Baile da Sardinha. E de seguida vem Leonária, que esteve aqui no passado sábado, também para a apresentação do seu novo trabalho. Dança Comigo, e assim finalizamos estas duas horas Pedir e Dedicar. Vamos ter o sinal horário das 11, compromissos publicitários, antes disso temos as notícias e depois uma hora de música, sempre, sempre.

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1: GNR apreendeu 3.600 litros de combustível e uma lancha de borracha no Algarve. O material estava abandonado na Ribeira do Almargem, em Tavira. A Associação Frente Cívica questiona a legalidade do fim da proteção especial de testemunhas a Rui Pinto e pede à Ministra da Justiça que reverta a decisão. O espanhol Marc Márquez venceu a corrida sprint do Grande Prémio do Japão de MotoGP. Já Max Verstappen conquistou a primeira pole position da temporada no Grande Prémio do Bahrein, em Fórmula 1, prova que se está a realizar na Malásia devido à instabilidade no Médio Oriente.
2: E estão 21 graus em Ponta Delgada a esta hora, 22 graus no Funchal, 23 em Lisboa e 24 graus no Porto e em Faro. 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
1: A GNR apreendeu nas últimas horas uma lancha de borracha com 3.600 litros de combustível na Ribeira do Almargem, em Tavira, durante uma operação de patrulhamento da costa. Em comunicado, a Guarda Nacional Republicana refere que foram identificados dois homens de nacionalidade estrangeira e que, após verificação, se concluiu que um destes homens está ilegalmente em território nacional, motivo pelo qual foi acompanhado ao Tribunal de Tavira. A empresa responsável pelo transporte aéreo de emergência médica avisa que o aumento do preço dos combustíveis pode colocar em risco a sustentabilidade da operação. Numa resposta enviada à agência Lusa, o presidente da Gulfmed adianta que já pediu ao governo para a empresa ser incluída nos apoios públicos relacionados com a crise energética. Simon Camilleri diz que a Gulfmed está a absorver custos que ninguém podia prever quando o contrato da prestação destes serviços foi celebrado. Ele lembra que desde o início da operação, em julho do ano passado, o preço do combustível de aviação subiu cerca de 80% e que os helicópteros deste serviço estão a voar em média mais 35% de horas por mês do que em 2025. Camilleri refere também que a operação noturna tem hoje um peso muito maior do que no passado e obriga ao abastecimento em horários sujeitos a taxas extraordinárias e agravadas. O presidente da Gulfmed afirma ainda que este aumento de custos não se fica pelos helicópteros, afeta também o abastecimento dos veículos de apoio, a deslocação das tripulações e toda a logística de manter equipas em permanência em quatro bases longe das suas casas. O vice-presidente da Associação Frente Cívica pede à Ministra da Justiça que impeça que a decisão de retirar a proteção especial de testemunhas a Rui Pinto produza efeitos já a partir de dia 10 de outubro. João Paulo Batalha não tem dúvidas de que o pirata informático e denunciante corre sérios riscos de vida sem a proteção de que tem beneficiado.
3: Agora mesmo levantou-se um escândalo enorme no Reino Unido com a punição do Manchester City e eventual até despromoção por irregularidades financeiras, foram reveladas pelos Football Leagues e, portanto, só essa situação dá muito maior visibilidade, escrutínio e, obviamente, risco a Rui Pinto. Portanto, tomarem a decisão de o desproteger no dia seguinte a esta notícia é uma bizarria completa. E infelizmente levanta suspeitas de que esta decisão não é verdadeiramente uma ponderação de segurança, é um ato de vingança, de revanchismo pelos comentários que o próprio Rui Pinto fez, às suspeitas de que a Polícia Judiciária teria feito escutas ilegais e, portanto, produzido prova ilegal para o julgamento em que ele foi condenado.
1: O vice-presidente da Frente Cívica quer que Rita Júdice ordene também uma investigação ao modo como a Comissão de Programas Especiais de Segurança concluiu que não existem riscos sérios para Rui Pinto depois de 10 de outubro.
3: Não é apenas uma decisão da qual se pode, com bastante fundamento, discordar, é uma decisão que põe em causa a forma como todo o processo foi conduzido e os interesses e motivações de quem o conduziu. Portanto, nós precisamos de uma averiguação à forma como tudo isto foi feito, à forma repentina como foi comunicado, à forma como o Rui Pinto ou os seus advogados não foram ouvidos, porque neste momento é a idoneidade desta Comissão de Programas Especiais de Segurança que está em causa, num momento em que a idoneidade da própria Polícia Judiciária já está sob investigação do Ministério Público e, portanto, são suspeitas a mais sobre instituições centrais para o combate à criminalidade e essas suspeitas têm que ser esclarecidas.
1: João Paulo Batalha, vice-presidente da Associação Frente Cívica. Ontem, ao final do dia, Rui Pinto anunciou nas redes sociais que se vai mudar para um local desconhecido por correr risco de vida. O pirata informático e denunciante lançou também um pedido de angariação de fundos no portal GoFundMe. O aeroporto de Vilnius, capital da Lituânia, foi encerrado esta manhã por causa da presença de um drone suspeito nas proximidades. Um drone que, de acordo com as autoridades lituanas, vinha da Bielorrússia. É uma informação adiantada pelo Centro Nacional de Gestão de Crises do país. As autoridades referem que caças da Polícia Aérea do Báltico da NATO foram acionados e aconselham os residentes da região de Vilnius a estarem preparados para procurar abrigo, se necessário. O espanhol Marc Márquez, da Ducati, venceu a corrida sprint do Grande Prémio do Japão, de MotoGP, e reduziu para 7 pontos a desvantagem para o líder do Mundial, Jorge Martin, da Aprilia. Na corrida de hoje, Márquez terminou à frente do brasileiro Diogo Moreira e de Jorge Martin. Martin cortou a meta em segundo, mas foi penalizado por exceder os limites da pista na última volta e perdeu uma posição. Max Verstappen, na Fórmula 1, conquistou a sua primeira pole position da temporada no Grande Prémio do Bahrein, que se está a realizar na Malásia devido à instabilidade no Médio Oriente. Lewis Hamilton, da Ferrari, foi segundo na qualificação e partirá ao lado do neerlandês. O companheiro da equipa de Verstappen, Isaac Hadjar, foi o terceiro mais rápido, mas vai partir de oitavo devido a uma penalização na grelha. Vai ser o líder do campeonato, Kimi Antonelli, a partir em terceiro lugar, na terceira posição. Este fim de semana acontece em Olhão a quarta edição do Festival Fértil, um encontro que cruza ambiente, cultura, inovação e comunidade. No recém-qualificado Parque Ribeirinho Poente, junto à Ria Formosa, vai haver várias atividades, entre elas workshops, performance e concertos. Tatiana Felício.
4: Comunidade, inovação e ambiente, durante dois dias, vão ser os pilares do Fértil. O festival que, como explica a organizadora Maria Lopes, propõe uma programação variada para diferentes públicos.
5: Vamos ter concertos, DJs, performances e depois todas as palestras, workshops, talks e atividades também de movimento. Temos uma kids area cheia, recheada de atividades também, brincadeiras. Temos o nosso artisan flea, o flea market. Comes e bebes, cinema e depois exposições de arte e muitas outras surpresas.
4: Workshops sobre como reaproveitar o lixo ou palestras para aprender a criar uma agrofloresta, por exemplo, estão entre as propostas. A ideia é criar um espaço de encontro, mas sobretudo de aprendizagem.
5: Tem que ter uma mente aberta para aprender e para poderem receber e beber algum conhecimento de temáticas que se calhar não são tão comuns no seu dia-a-dia. E depois terem a disponibilidade para experienciar os vários palcos consoante aquilo que gostam mais. E até faço o convite para participarem numa palestra ou mesmo num workshop de algo que até possam não ter muito interesse, mas que se calhar, se experimentarem, até vão ser surpreendidos.
4: São quatro palcos espalhados pelo recém-requalificado Parque Ribeirinho de Olhão. Assim, o Festival Fértil decorre este sábado e domingo.
1: É a quarta edição do Fértil, uma sugestão para este fim de semana em Olhão, no distrito de Faro. Um disco com 10 temas inéditos de Cesária Évora vai ser lançado a 16 de outubro, assinalando os 15 anos da morte da voz mais célebre de Cabo Verde. Em declarações à agência Lusa, o produtor Joe da Silva explica que este novo disco revela canções que eram sempre gravadas a mais, guardadas para a edição em países que pediam alinhamentos diferentes.
6: Esse novo disco é um disco de temas que tínhamos guardado há anos. É continuar a promover Cesária e a dar aos fãs justamente as últimas músicas que nós temos dela e mesmo tempo comemorar, porque este ano vai fazer 15 anos de desaparecimento da Cesária, então também comemorar esses 15 anos.
1: O disco vai chamar-se Reina da Morna, que significa Rainha da Morna. Cesária Évora, voz de Cabo Verde, desapareceu em 2011, mas vem aí novos temas da cantora, que ficou célebre por canções como Saudade.

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São 11 horas e 46 minutos. Este é o programa Despertar de Sábado, referente ao dia 13 de outubro. Ai, pois, se fosse mais cedo, não era nada mal. E vamos continuar com música até ao meio-dia. E vamos ouvir agora o Mundo Novo, Mexilhão. E depois vem aí Festa na Madeira. E depois vamos ouvir a Cláudia Caramelo, Bunda Dela também. E um bocadinho de música mais até ao meio-dia, porque a partir do meio-dia vamos ter as notícias e depois temos a publicidade e o Limpinho a fazer-lhe companhia. Fique bem, fique na companhia da Rádio Regional de Arouca, que é uma estação no seu coração.

Ora, estamos na reta final deste programa de Despertar Sábado, referente ao dia 3 de outubro de 2026. Obrigado pela companhia que me fizeram durante este espaço entre as 8 e o meio-dia. Eu marco encontro consigo, amigo ouvinte, no próximo sábado. Também cumprimentar também todo o auditório, não esquecendo também um bom almoço. Se vai de viagem, uma ótima viagem. E vamos terminar com a minha espetada, que nos vai cantar, o Patrick. Até sábado, se Deus quiser.

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2: As ruas de Espanha voltam a encher-se. Há várias manifestações a decorrerem a esta hora em diferentes cidades. Neste jornal, a reportagem da correspondente da Antena 1, Ana Romeu, que está a acompanhar o protesto de Madrid. As negociações entre Estados Unidos e Rússia sobre o fim da guerra na Ucrânia incluem um acordo petrolífero de $1 mil milhões que iria beneficiar os executivos de empresas do Médio Oriente com ligações aos negociadores norte-americanos Steve Witkoff e Jared Kushner. A notícia está a ser avançada pelo jornal New York Times. À semelhança da Associação Frente Cívica, Ana Gomes, antiga candidata presidencial, contesta o fim da proteção especial de testemunhas a Rui Pinto.
3: E estão 21 graus em Ponta Delgada a esta hora, 23 no Funchal, 24 graus em Lisboa e Faro e 26 no Porto. Notícias ao meio-dia, a edição é de João Vasco.
2: Espanha volta a sair à rua por causa da crise da habitação. Desta vez, os manifestantes contestam também o chumbo no Parlamento dos decretos apresentados pelo governo de Pedro Sánchez. Manifestações convocadas pelo Sindicato dos Inquilinos para diversas cidades do país, como nos conta a partir de Madrid a correspondente da Antena 1, Ana Romeu.
4: É assim em Madrid e em mais de 50 cidades espanholas de norte a sul do país. Arrancaram as marchas pela habitação depois de ontem terem sido chumbados os decretos pela direita espanhola independentista. PP, Vox e Juntos pela Catalunha não permitiram que passasse pelo menos um dos decretos que proibia os despejos de pessoas vulneráveis até 2030 e congelava o preço das rendas por 2 anos. De nada valeram os apelos da última hora e de lembrar que o problema da habitação está acima da ideologia. Perante esta derrota, Pedro Sánchez pode convocar eleições. A imprensa espanhola fala de um período de reflexão durante este fim de semana para avaliar se este será o melhor momento político, aproveitando que a esquerda está na rua e há um descontentamento social generalizado. Espanha está de volta às ruas, na verdade nunca deixou de estar desde a semana passada. O Sindicato das Inquilinas pede mais mobilização e acampamentos por todo o país. O objetivo é também convocar uma greve geral pela habitação.
2: Ana Romeu em reportagem nas ruas de Madrid, onde continua de pé o acampamento na Praça Porta do Sol, que dura há vários dias. Os manifestantes querem limites às rendas, a expropriação de imóveis pertencentes a fundos abutres e o fim dos despejos. No plano político, como ouvimos, Pedro Sánchez estará nesta altura a equacionar dissolver as cortes e convocar eleições antecipadas depois do chumbo destes 2 decretos no dia de ontem. O New York Times adianta este sábado que as negociações da administração Trump com a Rússia para o fim da guerra na Ucrânia se expandiram e incluem agora um acordo petrolífero de $1 mil milhões. Segundo o jornal, esse acordo pode vir a beneficiar os executivos de empresas do Médio Oriente com ligações aos negociadores norte-americanos Steve Witkoff e Jared Kushner. Inês Linhares Dias.
5: A avançar será um negócio de vários milhares de milhões de dólares que inclui campos de petróleo, refinarias e postos de abastecimento por todo o mundo detidos pela Lukoil, uma das maiores empresas de energia russas. São esses acordos que poderão fazer alcançar a paz na Ucrânia. É uma notícia do The New York Times que adianta que os interessados neste negócio incluem o investidor Todd Boehly, que apoiou com $2 milhões a atividade política de Donald Trump, e 2 grupos do Médio Oriente que fizeram negócios com Jared Kushner e a família de Steve Witkoff. O jornal norte-americano esclarece que não há evidências de que os próprios serão beneficiados com estes negócios, mas apontam para a proximidade dos envolvidos com os enviados especiais dos Estados Unidos. O assunto foi tratado entre Putin, Kushner e Witkoff numa reunião a 5 de setembro. A solução é vista pelos norte-americanos como uma demonstração de boa vontade da Rússia e uma solução para mitigar a crise energética global.
2: Inês Linhares Dias, com os detalhes deste acordo petrolífero que estará a ser negociado entre o Kremlin e a Casa Branca, um entendimento que, a confirmar-se, iria beneficiar diretamente os negociadores norte-americanos Steve Witkoff e Jared Kushner. A antiga candidata presidencial Ana Gomes considera que a ministra da Justiça deve reverter a decisão da Comissão de Programas Especiais de Segurança, que vai retirar a proteção especial de testemunhas a Rui Pinto a partir do próximo dia 10 de outubro. Ana Gomes considera que Rita Júdice tem todo o interesse em intervir neste caso.
6: Sim, eu penso que a senhora Ministra da Justiça tem interesse próprio, né? Em que se faça justiça e que ela não possa ser, de alguma maneira, suspeita de ter qualquer tipo de conluio com o escritório da segurança que familiarmente esteve ligada e que foi exatamente um daqueles que foi exposto pelas revelações de Rubinho, designadamente relacionados com os esquemas que tinham para, e que engendrou para organizar o branqueamento de capitais por parte de Eduardo Santos. Por isso mesmo, penso que a senhora Ministra da Justiça tem ela própria um interesse pessoal em que, efetivamente, não se adensem suspeitas que houve aqui pressões de alguma natureza sobre as autoridades portuguesas.
2: Em declarações à Antena 1, Ana Gomes lembra que o Estado português beneficiou da ajuda do Rui Pinto e por isso tem uma responsabilidade adicional sobre a segurança do pirata informático e denunciante.
6: O Estado português tem uma responsabilidade acrescida por ter determinado a situação que eles põem em risco a vida do Rui Pinto. Acresce que também não percebo até hoje porque é que o Estado português, ao contrário do que fizeram outros Estados, recorreram aos serviços do Rui Pinto para ir atrás dos criminosos, dos mafiosos, e no entanto as autoridades portuguesas nunca tiraram partido disso, designadamente para ir atrás dos mafiosos que comandam o futebol português e que estão por trás e que se aproveitam do futebol português. Eu não percebo nada disto, ou o que percebo não gosto, como não gosto, portanto, agora da decisão que alguém tomou no sentido de retirar a proteção e expor a vida de Rui Pinto a risco.
2: À semelhança da Associação Frente Cívica, Ana Gomes, antiga candidata presidencial, contesta o fim da proteção especial de testemunhas a Rui Pinto. Ontem, ao final do dia, Rui Pinto anunciou nas redes sociais que se vai mudar para um local desconhecido por correr risco de vida. A GNR apreendeu nas últimas horas uma lancha de borracha com 3.600 litros de combustível na Ribeira do Almargem, em Tavira, durante uma operação de patrulhamento da costa. Em comunicado, a Guarda Nacional Republicana refere que foram identificados dois homens de nacionalidade estrangeira e que após verificação se concluiu que um destes homens está ilegalmente em território nacional, motivo pelo qual foi acompanhado ao Tribunal de Tavira. O tenista português Francisco Cabral foi hoje eliminado do torneio de pares de Pequim, ao lado do norte-americano J.J. Tracy. Francisco Cabral e J.J. Tracy perderam frente à dupla constituída pelo norte-americano Robert Cash e pelo austríaco Alexander Erler. Cabral e Tracy ainda levaram este encontro dos quartos de final do torneio a ser decidido no tie-break, mas acabaram por perder pelos parciais de 3-6, 6-4 e 10-8 no tal tie-break. O português de 29 anos venceu na passada terça-feira o torneio de pares de Hangzhou, também na China, o seu sétimo título da carreira e o primeiro ao lado de Tracy. O filme Fuck the Police recebeu o prémio de melhor filme no Festival Internacional de Cinema de Marselha no ano passado. Pode ser visto este fim de semana nos cinemas nacionais. Este é o filme mais recente da cineasta Rita Azevedo Gomes e recria uma viagem Margarida Vaz que a realizadora fez à Grécia há uns anos.
7: O documentário Fuck the Police vai até à Grécia, percorre os espaços por onde a realizadora Rita Azevedo Gomes andou.
8: É um filme que eu tinha ideia de fazer já desde há muitos anos, desde 2007. Foi isto associado a uma viagem que eu fiz nesse ano à Grécia, após ter, enfim, recebido uma notícia não tão boa, que a minha vida, enfim, estava por um fio.
7: Foi o livro A Portuguesa, de João Miguel Fernando Jorge, que motivou a cineasta a ir de novo à busca das origens.
8: Tentar chegar ao início das coisas, e a Grécia é um bocadinho, como se diz, o berço da nossa civilização ocidental, que está no estado em que a gente assiste hoje em dia, não é?
9: Irma está ali, na ilha. Mais do que férias, era a sua viagem.
7: O fascínio pelo deus Apolo e pelas ilhas gregas guiou a realizadora.
8: Eu tenho um grande gosto pelas histórias mitológicas gregas, as metamorfoses ao vídeo, que são espelhos da nosso mundo cá embaixo. Fui atrás da imagem do Apolo, o deus da música, da cura e da luz.
7: E a escolha do título?
8: Quando li um poema do João Miguel, que acaba exatamente e na parede a negro, Fuck the Police, exatamente em coincidente ao sentimento em que eu estava de desgosto.
7: Fuck the Police, um documentário sobre a longa jornada de descoberta pelas ilhas gregas.
10: They found a new king, the people all around.
2: Este filme pode ser visto nas salas de cinema nacionais. Estão programadas sessões com a presença da realizadora Rita Azevedo Gomes, hoje na Casa do Cinema de Coimbra e amanhã no Cinema Trindade, no Porto. O Centro Cultural de Belém, em Lisboa, recebe por estes dias o Big Bang. É a 15ª edição deste festival dirigido aos mais jovens, por onde já passou a repórter da Antena 1, Sandy Gageiro. Este ano, Sandy, o festival centra atenções nos novos movimentos relacionados com a música tradicional portuguesa.
10: Oh, uma santa cor da lima, vai ser longa a travessia.
7: Pé ante pé, entramos no grande auditório onde ensaiam os Retimbrar, o coletivo do Porto, com o coro da Voz do Operário. A edição deste ano olha para os novos movimentos da música tradicional portuguesa, explica a programadora Madalena Valenstein.
11: De facto, há uma presença da música popular. Enquanto programadora, tenho reparado que há um grande movimento de retorno das nossas origens. Há muita gente a fazer muito trabalho, muito interessante, à volta da música tradicional portuguesa.
7: Na rua, vamos encontrar pauliteiros. Saltamos para a Black Box, a sala onde se encontra a Companhia Caótica e António Pedro. Vão apresentar o projeto na orquestra.
12: É um concerto aditivado, ou seja, ele tem a participação do público, que nos serve de inspiração para várias músicas e que também participa sonoramente, já que as músicas que nós tocamos são feitas no momento, são improvisadas.
13: Quem vier ver estes espetáculos vai sempre ver um espetáculo diferente.
7: Sim, o Big Bang é um encontro de dimensão internacional. O festival reúne parceiros de várias nacionalidades e conta atualmente com edições em 20 cidades da Europa e do mundo.
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0: fado Alma Lusitana para ouvirmos na Rádio Regional de Arouca entre as 13 e as 14 horas.
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14: João Lucas, a onda agora é beijar na boca, e se beijar na boca, passa a pia.

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Estamos a um minuto do sinal horário das 16 horas. Teremos atualização de notícias em cadeia com a Antena 1 para ouvirmos aqui na Rádio Regional. Aí, se eu te pego.

0: Muito boa tarde, são 4 horas em Portugal Continental e na Madeira, 3 horas nos Açores. Em destaque nesta edição.
1: Em Espanha, milhares de manifestantes marcharam pelo direito a ter casa. André Ventura assume a presidência da Comissão de Inquérito a Luís Neves.
0: Notícias, a edição do jornalista José Herreiro.
1: Milhares de pessoas manifestaram-se em Espanha pelo direito a ter casa, pelo direito à habitação, um protesto em dezenas de cidades, com destaque para Madrid, onde, Ana Romeu, o protesto, entretanto, terminou.
2: Sim, terminou há instantes e o Sindicato das Inquilinas estima que 500 mil de pessoas estiveram nas ruas. Portanto, aqui na capital, mas também, como disseste, em vários outros sítios. Saragossa, Sevilha, nas Canárias, nas Baleares, Málaga, Vigo. Portanto, todos saíram à rua. É um país inteiro que não baixa os braços, mesmo depois de ontem ter sido chumbado, o decreto Mari Carmen, os dois decretos que a direita parlamentar não deixou passar, e ainda assim todos dizem que é preciso continuar a luta nas ruas, ainda que os políticos não consigam perceber este clamor social. E há inclusive uma sondagem recente que saiu, onde PP e Vox, os eleitores do PP e Vox, a maioria está de acordo que o Estado tenha intervenções públicas para limitar precisamente o preço das rendas. A grande manifestação de Barcelona, que estava prevista para as 7 da tarde, não se vai realizar, mas por causa do mau tempo. Está adiada para amanhã, como em outras cidades, onde não vai ser possível que essas manifestações, na verdade, possam sair à rua.
1: Ana Romeu, a correspondente da Rádio Pública em Madrid, a juntar-se a esta crise na sequência do chumbo de ontem, o chumbo dos decretos apresentados pelo governo de Sánchez para tentar resolver a crise da habitação. Pode estar à vista uma crise política. Pedro Sánchez está a equacionar dissolver as cortes para, com vista a eleições antecipadas. A greve dos tripulantes de cabine da EasyJet voltou a registar este sábado total adesão. O presidente do Sindicato Nacional do Pessoal de Voo da Aviação Civil, Ricardo Penarroias, antecipa que os cancelamentos podem atingir os 90%.
3: Temos uma adesão de 100% até à data dos tripulantes das bases de Portugal. A nível de impacto da greve que fizemos à empresa, referir que antes da greve ocorrer, já 80% da operação estava cancelada, fez 5 dias. Nos dias de ontem e hoje também ocorreu alguns voos que a empresa tinha deixado para cancelar posteriormente, ou seja, pagou para ver se conseguia ou não realizar esses voos. A verdade é que a empresa teve de os cancelar em cima da hora, provocando, além do cancelamento em si, o transtorno aos passageiros e o pagamento de indenizações aos passageiros. Portanto, para além do cancelamento de 80%, podemos dizer que, à data de hoje, o impacto da greve à EasyJet já vai acima dos 80%, já muito próximo dos 85%, 86%, mas acreditamos nós que até ao final da greve iremos atingir valores entre os 90% e tal de impacto.
1: Em declarações à Antena 1, o presidente do Sindicato dos Tripulantes denuncia que a EasyJet voltou a substituir grevistas por trabalhadores de outras bases europeias.
3: A empresa, por sua vez, já sendo habitual, acaba por utilizar substituição de grevistas, ou seja, tripulantes de outras bases europeias, como França, Palma de Mallorca, Orly de França, Bordeaux, têm sido estes tripulantes que vêm substituir os portugueses para realizar esses voos. Diga-se passagem que essa prática de substituição de gravistas, de utilização de tripulantes de outras bases nestas datas, é algo ilegal e que a empresa, mais uma vez, irá receber uma multa da ACT, irá haver inspeção da ACT, que por sua vez vai fazer uma multa e que a empresa pagará como tem pagado precedentemente, ao contrário do que afirma, que nunca foi condenada.
1: A denúncia do presidente do Sindicato Nacional do Pessoal de Voo da Aviação Civil, Ricardo Penarroias. André Ventura, ele próprio, vai presidir a Comissão Parlamentar de Inquérito aos mandatos de Luís Neves na Polícia Judiciária. O anúncio foi feito pelo líder do Chega ao início desta tarde em Coimbra.
4: Quero dar nota de que, após ter reunido com a liderança do partido e com a liderança parlamentar, entendi que devia presidir esta comissão de inquérito ao caso do Luís Neves. É uma decisão que não tomo de ânimo leve. Sei e tenho perfeita consciência de que a liderança do partido, num momento difícil, num momento orçamental, é já de uma particular exigência do ponto de vista da coordenação de todos os esforços e de todos os trabalhos. Entendo, no entanto, que esta comissão de inquérito, pela importância que tem, deve ser levada a cabo com toda a firmeza e deve ser capaz de pedir a documentação que tiver que pedir, independentemente dos interesses que sejam postos em causa ou dos interesses que sejam afetados.
1: Além de André Ventura, também a deputada Cristina Rodrigues e o líder parlamentar Pedro Pinto vão fazer parte desta comissão. A porta-voz do LIVRE, Isabel Mendes Lopes, garante que a reestruturação do Ministério da Educação agravou os problemas nas escolas e acusa o governo de ter feito a reforma com arrogância e desconsideração pelo trabalho que tinha já sido realizado.
5: A partir do momento em que o Ministério da Educação é reformulado sem consideração nenhuma pelo trabalho que vinha de trás, sem consideração nenhuma pelas pessoas que asseguravam exatamente que havia um casamento entre as crianças e as vagas disponíveis nas escolas, faziam um trabalho de pormenor, de falar com os diretores das escolas. Isso tudo foi desmantelado, foi criada uma agência que não dá resposta a ninguém. Temos queixas de encarregados de educação, queixas de diretores das escolas, queixas de professores que não conseguem uma resposta desta agência, quando havia direções regionais que faziam essa ligação com as escolas. E, portanto, isto é culpa da irresponsabilidade de uma remodelação do Ministério da Educação que foi feita com uma arrogância e com uma desconsideração enorme por todo o trabalho que vinha de trás.
1: Declarações de Isabel Mendes Dias à Agência Lusa esta tarde, após uma visita ao refúgio Abuim Ascensão, em Faro. Questionado sobre a viabilização do Orçamento do Estado para 2027, António José Seguro apela à convergência e à responsabilidade.
6: Eu tenho apelado muito a uma cultura de convergência, a uma cultura de responsabilidade. E a responsabilidade passa por perceber que há políticas que vão para lá dos ciclos eleitorais. E para que isso aconteça, para que se traduza em resultados concretos para melhorar a vida das pessoas, é preciso que todos os atores políticos converjam com essa cultura, que é uma cultura centrada em encontrar soluções para os problemas dos portugueses. E como sabe, os portugueses vivem momentos muito difíceis.
1: O apelo do Presidente da República esta manhã em Penamacor, terra natal do Presidente, após a inauguração de uma nova creche da Santa Casa da Misericórdia, que aumenta as vagas de 25 para 50 crianças, uma obra que custou mais de 1 milhão de euros, comparticipados pelo Plano de Recuperação e Resiliência. O Presidente voltou a dizer que o interior não pode ser esquecido e que é fundamental mais investimento público e privado.
0: Edição de José Guerreiro, simultâneo RTP Antena 1, RTP Antena 1 Açores e RTP Antena 1 Madeira. 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

0: Olá, sejam bem-vindos a mais uma festa da Rádio Regional de Arouca. Dezenas de artistas durante três noites na festa dos 25 anos da Rádio Regional de Arouca, para ouvir aqui ao vivo.
1: Senhoras e senhores, quero apresentar-vos os primeiros convidados desta tarde. Honras de abertura para a nossa festa é nada mais, nada menos do que para os Solitários. Venham bem os vossos aplausos, quero ver toda a gente a dançar e a curtir esta grande festa. Boa tarde.

É verdade, e vamos ouvir os rufos das gaitas de foles do gato gaiteiro, ou melhor, galo gaiteiro, assim é que é.

0: Obrigado.
1: Ora, vamos lá. Vamos começar com a musiquinha que dá o nome à capa do nosso CD. Somos de Barcelos, vimos do nosso cantinho. Trazemos connosco cantigas do Baixo Minho.

0: Muito obrigado.
1: Ora, meus amigos, vamos começar a nossa participação com a voz da Sandra Correia numa bonita canção e que tem por título O Amor Acontece, mas é só de vez em quando, sabem? Todo mundo...

0: Então, um forte aplauso para os Mariana Nova Força.
1: Portanto, vamos à música. Santos Populares.

Obrigado, pessoal. Vocês sabem quem está aqui? Quem é? É o bichinho, não é? Vamos, no Limoeiro! Olha a vossa música da rádio!

está feliz? Todo mundo quer dançar? Todo mundo ouve a Rádio Arouca? Muito bem. Olha o bicho aí.

por isso que eu sou feliz. Muito obrigado pela amizade, muito obrigado. Muito obrigado pelos mais de 10 discos de platina ao longo desses anos de sucesso. Eu não canso de agradecer. E quero levar vocês no coração. Vamos lá, na palma da mão, todo mundo. Mais forte. Mais forte.

0: foi a falar de amor que nós começamos e é assim que vamos continuar a nossa carreira. Obrigado, meus amigos.
1: Até à próxima.
0: Fiquem bem.
1: Boas férias.
0: Braços no ar. Vamos lá.

toda a gente com os braços no ar. Vamos lá. Larguem agora as mulheres. Vamos pôr essas mãozinhas lá em cima. Vai. Eu quero vir toda a gente a cantar agora. O refrão.

0: como é.
1: Muito, muito obrigado a todos. Divirtam-se. Obrigado.
2: Miguel e André também na festa da Rádio Regional do Euro, que estamos a acompanhar em direto desde a Praça Brandão de Vasconcelos.
3: O tema que segue é um tema conhecido de toda a gente. Tem 13 anos concretamente e chama-se Eu Sei! Tu és! Tu és loucura! Então e afinal onde é que eram as vozes que eu quero ouvir bem fortes? Vá! E uma aventura! E os

0: Muito obrigada, pessoal. Muito obrigada a todos.
1: Então vem por aí quem, Mariana?
2: Ora, não seria ele o
1: Zé Cabra?
2: Um forte aplauso!
3: Ora, boa noite, Arauca! Queria ver toda a gente a cantar comigo, pessoal. Pode ser ou não?

0: opinião para vocês todos aí. Vamos embora aí. Toda a gente aí. Mais alto.
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0: Outra vez aí.

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quadras.

0: Muito obrigada.
1: Muito obrigado.
0: É assim, com vozes do Tâmega é sempre animação. Daí e daqui é mesmo esse o objetivo de quem está no mundo da música. Vamos terminar todos.

Ave Maria, cheia de graça, o Senhor é convosco, bendita sois vós entre as mulheres, bendito é o fruto do vosso ventre, Jesus. Santa Maria, Mãe de Deus, rogai por nós, pecadores, agora e na hora da nossa morte. E amém. Com teu

0: Graciano, obrigado mais uma vez. E olha, perguntas, estão aqui muitos imigrantes, que esta festa foi dedicada ao imigrante.
1: Isto é uma prenda muito linda. Portanto, 25 anos de existência desta famosa rádio. Mas, além disso, o Sr. Pinho também deu uma prenda aos imigrantes. É o Graciano Saga aqui a cantar para os imigrantes com todo o gosto, meu filho.
0: Palmas!
2: Vamos então chamar ao palco os Bandalusa! Um grande aplauso!
3: Boa noite, Aroca! Obrigado por terem vindo, por estarem connosco esta noite. Faz de conta um dos grandes temas que a Bandalusa gravou, maestro. Gostava de ouvir a minha gente a cantar.

noite pra vocês.

as mãos no ar, toda a gente a bater, vamos lá animar. Eu quero ver uma noite feliz, Aroca, assim foi o que eu sempre quis. Em Portugal, Rádio Regional, a gente não é pouca na Rádio da Aroca. Sónia, Mariana e António Pinho, não é António, é Adelino e não está sozinho. Por isso eu quero dizer animar as palmas que pedindo o Padre Vilar. Ele também cá está com toda a gente, é um padre fixe, não é diferente. E é cá dos nossos, não é gente louca, é gente da boa, melhor que em Lisboa. Só se forem

a Sónia e também tenho o Neves, o presidente da Câmara que está com a rádio do Adelino Pinho. Eu quero

Obrigado. Obrigado. Já estou a saltar, tenho idade para me acalmar, porque aqui com o amigo Pinho ainda não bebi foi o vinho. Já tenho idade para ter juízo, é de Aroca que eu preciso, é do presidente da autarquia, o Neves que me dá alegria. Mas é também com muito amor que vos falo do antigo governador. Ele é amigo e nem se nota. Vamos bater palmas para o José Mota. Mas se por acaso fizermos com amor e falarmos de cada um destes dois, será comendador. Um é o César, o outro é o Andrade. Para eles desejo muita felicidade. Por isso, meus amigos, Aroca a cantar. Agora vamos ver quem está a acompanhar. As palmas assim é sempre a bater, com força no fim, seja homem ou mulher. Agora, meus amigos, eu estou a curtir, mas amanhã estou na RTP para me divertir. Estarei amanhã, do fundo do coração, falando em Aroca, na terra que é Baião. Amanhã em direto, na RTP, cantando para vocês, também já se vê. Por isso, meus amigos, obrigado assim. Agora são mais três para chegar.

Continuamos recordando grandes festas da Rádio Regional de Arouca no seu aniversário. Este ano não há festa de aniversário, como tinha anunciado, vários motivos, não é? Mas há domingo, dia 11, ou seja, da manhã 8, há uma missa aqui no Mosteiro de Santa Mafalda, às 11 horas, pela intenção de todos os colaboradores, empregados, sócios da Liga dos Amigos, também os nossos queridos simpatizantes, anunciantes, para todos que durante estes 40 anos colaboraram comigo. Não foi fácil, mas estou satisfeito daquilo que arrisquei, que ninguém quis colocar uma rádio em Arouca. Nem sempre é conhecido este trabalho, mas também continuo a dizer, tenho muitos amigos, muitos.

0: multidões foram os 600 artistas que passaram aqui nas festas da nossa rádio. Era assim este ambiente.
1: Obrigado, anda aqui, levas um abraço. Obrigado também por divulgar Arouca. E é destes artistas que nós queremos aqui em Arouca, é destes assim, hã?
2: Quero dizer que vocês são gente portuguesa fantástica, com uma grande vontade de viver e de ser feliz. E eu gostava de dizer, sempre que Portugal pede, eu estou. Estou de alma e coração, gosto muito de ser português, seja do Sul, seja do Norte, seja lá de onde for, que seja um bom português e tenha para dar amor. Um abraço grande. Até sempre.

Obrigado mais uma vez aos centenas de artistas que estiveram aqui por Arouca, trouxeram aqui multidões, tudo por causa da Rádio Regional de Arouca.

0: e de facto triste, tinha marcado a festa para o dia 11, tudo combinadinho, depois deram-me tudo ao contrário, foi a mesma coisa que me mandar embora e o meu sentimento ficou cá, guardado.
1: É neste Portugal que eu acredito.

0: Obrigado, Toy.
1: Queria dar nota da minha satisfação em meu nome pessoal e do município por estes 25 anos de história, de carreira, de ligação entre a nossa gente e muito em particular com a gente que está no exterior.
2: Palavras do ex-presidente da Câmara Municipal, Engenheiro Neves, esse reconhecia o trabalho.
1: Queria, pois, saudar vivamente estes 25 anos, este quarto século da Rádio Regional de Arouca. Faz parte já da nossa...
2: E outros anteriores, claro.
1: Ao Pinho e aos seus colaboradores também, ao vastíssimo auditório que ouve a Rádio Regional de Arouca e que lhe dão o prestígio de ser uma das mais ouvidas da região norte e mesmo do país, suplantando mesmo algumas rádios nacionais, o que é naturalmente de louvar, de sublinhar e de dar naturalmente os parabéns. Queria também dizer-vos que na última reunião de Câmara foi por unanimidade aprovada uma medalha de mérito municipal Grau-Ouro à Rádio Regional de Arouca. Parabéns, Adelino Pinho, por estes 25 anos de história.
2: Obrigado para quem tem olhos e ouvidos.

20 festas em 40 anos. Esta seria a última no dia 11 de outubro. Viraram-me as costas.

0: então o próximo artista é o Rui Fontelas. Um forte aplauso, por favor.
1: Façam-me um favor, sejam felizes. Música, agora é que vai ser. Vamos lá.
2: Agora é que vai ser. Agora é que vai dar.
1: Agora é que vai ser. Agora é que vai dar. Vamos lá, força, não, que eu quero alegria. Vá.

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0: Obrigado a todos. Sejam felizes. Boa noite. Boa noite.
1: Vamos então agora ficar com o grupo de concertinas da Casa do Povo de Arouca, por favor. Um grande aplauso.

Vamos chamar o Nelson.

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Epá, em euforia, em festa, em piqueniques, enfim, em tanta coisa bela, não nos fica mal se nos lembrarmos daqueles que perdemos na vida, que já nunca mais nos voltamos a ver. Fica bem, até vamos descarregar sentimentos. Retrato sagrado. Força aí. Olha, essas mãozinhas no ar. Para mães, pais e filhos também. Deus queira que não fiquem sem os vossos pais, que eu fiquei tão cedo com os meus.

0: Obrigado.
1: Canta a figura, Moreno.
2: E então, para todo o grupo da banda do Jorge Ferreira, eu peço uma salva de palmas.
3: La la la la la la la. Tá ligado? Boa noite, bem-aja a todos. Alô, tudo bom?

0: Jorge Ferreira. Augusto Canário, um forte aplauso, por favor.
1: Bora aí.
2: Bora aí, vai. Força! Já sabem qual é esta? Hã? Eu adoro esta cantiga.

basta! Ora, muito obrigado. Queria uma salva de palmas para a Nati, força. Ela hoje não trouxe todas, só trouxe umas, mas tem uma coleção de 375 cuequinhas fio dental. Palmas para a moça, vamos lá embora. Ora bem, e agora, meus amigos, vamos todos dar uma voltinha no carro mais famoso deste ano e do ano passado, que é o Popó da Namorada. Mas antes da música, queria pedir aos rapazes para darem uma salva de palmas às moças que lhe emprestam o popó. Vamos lá, força! Força! Ah, estes também são espertos. Não batem palmas, que é para ninguém saber quem é que lhe empresta. Ó, oh, maestro, vamos lá embora, força! Força!

rapaziada, oh meninos, não açapeis com muita força, porque o gasóleo e a gasolina baixaram 3 cêntimos, mas para a semana deve subir para aí 10. E aquela porra custa. Ora bem.

0: canário, força.
1: Muito obrigado. E tal como vos prometi, e não gosto de faltar, agora vamos a uma parte, vamos a uma parte, vamos a uma parte a sério. As outras também foram, hein? Queria uma salva de palmas para o maestro da equipa técnica, Nati, aperta aqui, faz favor. E agora quero uma grande salva de palmas para a minha amiga Nati, vamos lá. Força! Menos, menos com certeza que isto deve estar forte. Ora, aí está o quê? Ora então, vocês cá da terra e os forasteiros sabem muito bem o que é isto que a gente vai fazer. Nem vale a pena apresentações.

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0: recordando as grandes festas da Rádio Regional de Arouca. São 40 anos de vida desta estação emissora e vamos então recordando grandes e bons momentos onde muitos milhares de ouvintes vinham até à Vila de Arouca passar umas boas horas, tarde e noite, a rádio em festa. Era isso que acontecia e é para recordar. Cá estamos nós na sintonia da Rádio TV Regional de Arouca para ouvirmos a melhor música portuguesa.
1: E ouvintes estiveram na Vila de Arouca para ver e ouvir. Vamos então ouvir a festa dos 30 anos da Rádio Regional de Arouca.
2: Para convosco vai estar Carlos Soutelo.

0: aplausos para Zé Mauro!
1: Dois grandes artistas da música de expressão portuguesa. Chamam-se
0: Lucas e Mateus.
1: Um forte aplauso!

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1: Pedimos então um forte aplauso. E são eles, os Sócios da Terra. Vamos lá embora, um cartão de palmas.

0: Obrigado, gente. Obrigado, Rádio Regional de Arouca. Obrigado, meu amigo Adelino Pinha, a todos os artistas que passaram aqui. E uma salva de palmas para o melhor público de Portugal!
1: Um forte aplauso para o conjunto Nelly Correia.

0: pedacinho para a digestão.
1: Senhoras e senhores, um forte aplauso para os amantes do Alentejo.
2: Nós somos os amantes do Alentejo e hoje fizemos 420 e tal quilómetros para estar aqui ao pé de vocês, porque vocês merecem.

0: Guardado, pessoal, que eu deixo por vocês. Boa noite, obrigado. Sou de Sociedade.
1: Ilha e Coimbra.
2: A coisa está terminada. E a coisa está terminada. E acho que não correu mal. Vive esta Vila de Arouca. E a Rádio Regional. E a Rádio Regional. Com quem eu tenho compromissos. Aqueles que ainda não foram, visitei os passadiços, ai, visitei os passadiços, e que eu vou jogar à defesa, não busquem seis pessoal, vira a carne arauquesa, e eu ponho as cartas na mesa, de uma forma natural, e agora um abraço grande, para a Câmara Municipal. O nosso presidente não nos deixa ficar mal.
3: Obrigado.
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Ora, espero que goste da minha seleção musical. Aqui em Brasília, todos os dias, entre as 19 e as 21. Boa viagem. Ora, todo mundo gosta de ouvir a Fafá de Belém.

0: com você.
1: Todo mundo gosta do programa Aqui Brasil, todos os dias entre as 19 e as 21. Mais um sucesso. E vamos ouvir Adriana Lua.

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0: Ora, está na hora de colocarmos ponto final em mais um programa aqui Brasil. Estarei de volta amanhã a partir das 19. Continuo na sintonia da Rádio Regional Arouca.
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0: noite, são 9 horas no continente e na Madeira, 8 nos Açores.
1: A presidente do Tribunal de Contas ameaça não seguir as normas da reforma do governo que considera inconstitucionais. A entrevista à RTP Antena 1, Filipa Urbano Calvão, insiste nas críticas às alterações que o Executivo pretende fazer no Tribunal. O foco é a Noruega, diz Jorge Jesus, que se referiu hoje a Cristiano Ronaldo como símbolo de Portugal. Na conferência de imprensa de antevisão do jogo de amanhã, o selecionador pediu apoio. Bruno Fernandes, União.
0: Agora estão 21 graus no Porto, 22 em Faro, 23 em Coimbra e também em Lisboa. Quanto às ilhas, 22 graus esta hora no Funchal, estão 21 em Ponta Delgada. Notícias, edição de Susana Barros.
1: O Tribunal de Contas não sai de cena. A presidente da entidade mantém o braço de ferro com o governo. Em entrevista ao programa Conversa Capital da Antena 1 e do Jornal de Negócios, que vai para o ar este domingo, Filipa Urbano Calvão diz que há fundamento para levar a reforma do Tribunal de Contas ao Tribunal Constitucional. Filipa Urbano Calvão vai esperar para ver se o Presidente da República tomará essa decisão. Se António José Seguro não o fizer, a responsável pelo Tribunal de Contas admite não aplicar as normas que considera inconstitucionais e recorrer ela ao Tribunal Constitucional.
2: O Tribunal entende que há normas que têm, que são inconstitucionais.
3: E assim, portanto, sendo?
2: Nessa perspectiva, o Tribunal diria que sim. Mas, volto a dizer, não é o Tribunal que anda a dizer ao Sr. Presidente da República se deve ou não enviar um diploma para
3: o Tribunal Constitucional. Ainda assim, se o Presidente da República não o fizer e o diploma for publicado, vocês podem ir junto das entidades responsáveis pedir uma fiscalização sucessiva. Estão disponíveis para fazer?
2: Eu não sei ainda, porque não conversámos sobre isso dentro do Tribunal e, portanto, eu não tomo esse tipo de decisões. Mas eu até recordo que o Tribunal de Contas tem poder para desaplicar normas que considerem inconstitucionais.
3: É verdade, a Constituição permite.
2: Portanto, no limite, se não houver quem pretenda, digamos assim, acompanhar o pensamento do Tribunal e levar eventualmente a questão ao Tribunal Constitucional, o próprio Tribunal pode fazer chegar essa questão ao Tribunal Constitucional em sede de fiscalização concreta, ou seja, vai aplicando normas que entenda que sejam inconstitucionais e com a devida fundamentação, e isso poderá acontecer.
1: Filipa Urbano Calvão afirma que não pretende sair de cena ao Tribunal de Contas e, se for necessário, vai bater à porta do Tribunal Constitucional para evitar a aplicação de alterações que ainda estão em discussão no Parlamento. A Presidente do Tribunal de Contas insiste nas críticas ao fim do visto prévio e considera que não faz sentido que uma parte dos dinheiros públicos não seja controlada por ninguém.
2: Não faz sentido, estamos a falar de dinheiros públicos, que haja uma parte dos dinheiros públicos que ninguém controla. E depois vamos dizer, mas vamos criar uma entidade agora especial para isso. Parem com isso. Parem de desmultiplicar, de criar entidades que fazem o trabalho, ou que pretendem fazer um trabalho que o Tribunal já faz. Não precisamos disto. Eu posso perceber que algum investimento seja especialmente acompanhado para, portanto, por exemplo, na defesa, e portanto não estou a pôr em causa essa opção legislativa. Cada vez que se quer fugir ao controle do Tribunal, criar-se uma entidade administrativa para fazer as funções que o Tribunal já faz, como muitas vezes acontece também noutros domínios, é uma estratégia política com alguma tradição entre nós, não é agora, com alguma tradição entre nós, mas que não é uma boa tradição porque não dá confiança aos cidadãos no seu Estado. O seu Estado não pode ter medo de ser controlado, de ser acompanhado. Porque isso é o Estado de Direito, isso é o princípio do Estado de Direito. E se o Estado tem medo da aplicação do princípio do Estado de Direito, então, de facto, enfim, temos um caso.
1: Sobre a Conta Geral do Estado, mais uma vez chumbada há dias pelo Tribunal de Contas, Filipa Urbano Calvão reconhece que nunca é agradável para um governo receber alertas, mas esse é o papel da instituição. E o Estado não está a dar um bom exemplo ao país ao não permitir que haja uma fotografia exata das contas.
2: Então, portanto, estamos a caminhar no bom sentido, para não criar aqui alarmes. Não temos, não conseguimos ter uma fotografia exata das contas do Estado neste momento, porque falta cumprir um conjunto de regras. Se me pergunta, o Estado está a dar um bom exemplo ao país, estando atrasado no cumprimento deste próprio objetivo que se autovinculou? Eu digo-lhe, não é um excelente exemplo. Em todo caso, está a ser feito esse progresso. O Tribunal não pode é deixar de o assinalar, e por isso é que dá um juízo de desconformidade para assinalar isso mesmo e para chamar a atenção que é preciso insistir nesse aperfeiçoamento deste instrumento que é a Conta Geral do Estado, para dar uma verdadeira ideia do Estado das Contas, porque é importante para todos os cidadãos conhecer o Estado das Contas, porque é o seu dinheiro.
3: Porque neste momento não temos, então.
2: Não é rigoroso, ou seja, falta alguma, há omissão de alguma informação, há informação incongruente e, portanto, temos algumas falhas de informação, de facto, na conta, que faz com que ela não tenha podido ser certificada.
1: As críticas da Presidente do Tribunal de Contas, as críticas e as explicações, a entrevista ao programa Conversa Capital, da RTP Antena 1 e do Jornal de Negócios, que vai para o ar este domingo. Jorge Jesus não passou ao lado da polémica na conferência de imprensa desta tarde no Estádio do Dragão. O foco é o jogo com a Noruega, afirmou o selecionador, mas perante a insistência dos jornalistas, falou de Cristiano Ronaldo.
4: Foco tem que ser a seleção, por tudo. A seleção, a Noruega, neste caso o jogo é com a Noruega, agora isso não deixa de que eu possa ignorar e vocês o Cris é um símbolo da seleção portuguesa, é um símbolo de Portugal, isso fique bem claro.
1: Depois da conferência de imprensa houve treino no relvado do Dragão, descontraído, Ricardo Pinheiro.
5: Treino marcado, sobretudo pela boa disposição ao final desta tarde. Na antevisão ao encontro e em exclusiva aos microfones da RTP Antena 1 em pleno relvado, o selecionador nacional preferiu desvalorizar o assunto Ronaldo e focar-se no duelo com a Noruega, perante um estádio do Dragão lotado. JJ, ciente que há adeptos divididos após o abandono da CR7, pede aos portugueses que estejam com a seleção.
4: Não quer ser um fator de estabilização. Eu sou o treinador da seleção nacional do meu país, da minha bandeira e portanto aquilo que eu mais quero, que era aquilo que eu fazia quando era adepto, é estar ligado à seleção, e independentemente de que está de mais de um ou de outro jogador, e é isso que eu gostava e que vai acontecer, não tenho dúvidas. O Porto é uma cidade especial e vai nos acarinhar todos da mesma maneira.
5: Mais de 40 mil vão estar nas bancadas. E para Bruno Fernandes, capitão das esquinas no último jogo, o primeiro sem Ronaldo, não importa quem vai assumir a braçadeira amanhã. Quem envergar vai estar à altura.
6: Independentemente de quem está em campo e de quem leva a braçadeira, todos temos que representar a seleção da mesma maneira. E obviamente na seleção foi praticamente sempre ou sempre o Cristiano. Fazem com que tu estejas mais preparado para subir ao palco e estar ao nível que é exigido. Mas o nível que é exigido é sempre alto, independentemente de levar a braçadeira ou não, porque levo ao peito as esquinas de Portugal, que são bem mais importantes do que qualquer outra coisa.
5: Portugal-Noruega, amanhã domingo às 7h45 da noite, aqui na Rádio Pública, perante um estádio do Dragão, a rebentar pelas costuras.
1: Mas antes do jogo, fica o pedido também de Bruno Fernandes, mais união e menos divisão no país.
7: Eu acho que o mais importante agora é deixarmos de dividir as águas, porque aqui não existem divisões na seleção, a seleção é uma só e continuará sempre a ser uma só. Independentemente dos ruídos, barulhos que possam vir de fora, eu acho que todas as casas devem resolver os seus assuntos de porta fechada, e eu acho que é assim que a seleção tem que funcionar, eu acho que é assim que funcionará, e tenho a certeza que o mais importante é que tudo acabe de bem, tanto para um lado como para o outro. Mas o que eu peço mais uma vez é que o país não se divida, que não faça escolhas, que viva isto de um só, que respeite e aceite todos os lados, mas que ao mesmo tempo, como eu disse, o Cris será sempre o maior ícone da nossa seleção, do nosso futebol e também do futebol mundial, e merece o respeito de todos os portugueses, independentemente de quem goste mais e goste menos.
1: Bruno Fernandes na conferência de imprensa desta tarde de antevisão do jogo de amanhã frente à Noruega. A Ministra da Justiça afirma que está a analisar o caso Rui Pinto e promete para a próxima semana uma resposta aos pedidos para manter protegida a testemunha do Futebol League. A Comissão de Programas Especiais de Segurança considerou que Rui Pinto já não corre risco de vida e por isso não deve continuar sob proteção das autoridades. A decisão tem efeitos no próximo sábado. A Ministra Rita Júdice, questionada pelos jornalistas, promete até lá uma resposta.
8: Recebi estes vários pedidos, estão a chegar agora ao meu gabinete, estamos a analisar com todo o cuidado se tiver havido alguma irregularidade ou se tiver havido algum procedimento que não tiver sido mais correto, naturalmente que será ponderado.
9: Correndo mesmo o risco de vida, segundo os advogados.
8: Vai ser analisado.
9: E quando é que poderá haver uma resposta?
8: Terá que ser uma resposta antes do dia 10, naturalmente. Obrigada.
1: Próximo sábado, garantia da Ministra da Justiça à margem do encerramento do Congresso dos Registros. Esta tarde em Aveiro, o hacker Rui Pinto anunciou ontem que terá de se esconder por tempo indeterminado, se deixar de ter o estatuto de testemunha protegida. Ele foi uma peça determinante na revelação do caso Futebol Leaks.
0: Edição de Susana Barros, simultâneo da RTP Antena 1 com a RTP Antena 1 Açores, Madeira, RTP África e também RTP Mundo. 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

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Boa noite, na companhia da Rádio Regional de Arouca, 21:44.

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0: Olá, vamos ouvir a voz de Fernando Correia Marques.

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Para ouvirmos das Tahiti, Perdida de Amor, Eu Fiquei.

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1: Meu lado cigano, eu adoro essas músicas ciganas, né? Por exemplo, essa já é mais romântica, essas mulheres vão bambolear o corpo com mais sensualidade, e os homens novamente com aquela cara de besta babando pelas mulheres. Porque homem que é homem tem que prestigiar, tem que babar o sapo das mulheres.

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Boa noite, na companhia da Rádio Regional de Arouca, 22 horas e 39 minutos.

0: sou o Luís Vartan e também ouço esta rádio. Vou cantar para os ouvintes da Rádio TV Regional da Arouca o melhor da música portuguesa.
1: Ora, e como diz aqui o Luís Vartan, e é para ouvirmos de forma silenciosa.

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Boa noite, na companhia da Rádio Regional de Arouca, 22 horas e 54 minutos.

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0: Está no ar mais um Top 12 Portugal. Seja, pois, bem-vindo nesta sua rádio de eleição a mais um programa onde vamos conhecer os artistas mais votados esta semana. Pode também participar na eleição do seu artista favorito através do e-mail top12portugal@sapo.pt.
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0: Vamos à contagem decrescente desta semana.
1: Número 12.
2: Número 12, Clemente, 4 semanas de amor.

0: Número 11.
1: Número 11. Rui Bandeira, cuida de mim.

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2: Número 9.
3: Número 9, Nuno Ribeiro, Imagina.

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3: Número 4.
4: Número 4, Dama, Terra da Maria.

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1: 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Número 1.
2: Número 1, Bárbara Bandeira, Marcha.

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1: Novidade número 3. Vizinhos com à toa e atitude 67 na próxima vida.

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3: Está no fim mais um Top 12 Portugal. Estamos de regresso de hoje a 8 dias, neste mesmo horário, na sua rádio de eleição. Até lá, fique bem, boa semana.
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